O nosso Tocando Corações, que segue com muito carinho para você participar através das nossas redes sociais. Meu Instagram, Denise Fernandes Locutora. Denise Fernandes Locutora, para você seguir a página e participar do nosso Tocando Corações. Em casa ou no trabalho, bem-vindo, bem-vinda. Para você, motorista de aplicativo, seja bem-vindo. Você que está curtindo a gente no interior, na cidade, nas avenidas, obrigada pela companhia. Quero mandar um abraço para todas as famílias que estão na sintonia dessa maravilhosa programação. Chegando mais uma lindíssima sequência, uma excelente noite.

0: Muito bem, amores. Esse é o nosso Tocando Corações. Tá na hora do intervalo, rapidinho. Volto já já com muito mais.
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4: Acaso não erram os que maquinam mal, mas amor e fidelidade haverá para os que planejam o bem. Provérbios, capítulo 14, verso 22.
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5: Muito bem, amores, de volta por aqui com o nosso Tocando Corações. Bem-vindos, obrigada pelo carinho da audiência. Essa é a nossa programação romântica, preparada com muito amor, com muito carinho, em casa, no trabalho, onde quer que você esteja, bem-vindo, bem-vinda. Seguindo aqui com a nossa programação, para você participar, nossos contatos liberados. Chegando mais uma romântica para você. Ótima noite!

Pega, amores, esse é o nosso Tocando Corações. Nessa noite linda, obrigada pelo carinho. Sou Denise Fernandes, falando de amor é aqui no nosso Tocando Corações. Pra você, chegando mais uma lindíssima sequência. Ótima noite.

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0: Muito bem, meus amores, fechando mais uma lindíssima sequência e com ela finalizando a edição do nosso Tocando Corações. Que Deus abençoe sua vida, muito obrigada pelo carinho, fiquem com Deus, tchau, tchau.
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3: Assim diz a Bíblia.
4: A minha porção é o Senhor, portanto, esperarei nele. Livro de Lamentações, capítulo 3, verso 24.
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Era uma vez um pé de bambu que morava num pequeno jardim. Este jardim era cercado por um grande deserto. E o dono daquele jardim costumava passear e admirar as suas plantas. Mas de todas as plantas que ele tinha, a que ele mais cuidava, a que ele mais zelava, a que ele mais regava, protegia, era justamente aquele pé de bambu. E como aquele pé de bambu se sentia feliz em ver o dono do jardim, o seu amo, o seu senhor, se aproximar, trazendo adubos, sais minerais, vitaminas para a terra. O bambu dizia consigo mesmo: como ele me ama. De todas as plantas, a que ele mais cuida sou eu. Com certeza eu devo ser muito importante. E aquele bambu, cuidado daquela maneira, cresceu como nunca. Era a mais alta planta do jardim. Suas folhas se sobressaíam sobre todas as outras. E o dono do jardim ficava feliz de ver que o seu bambu estava crescendo cada vez mais. Numa tarde de muito sol, o dono do jardim se aproximou do pé de bambu, que, vendo o seu amo se aproximar, o reverenciou com as suas folhas. E o dono do jardim, e também dono do bambu, disse: meu querido bambu, eu preciso de você. Aí o pé de bambu, todo feliz, disse: ó, senhor, que maravilha! Muito obrigado por me dizer isso. Faça de mim o uso que achar melhor. Aí o dono do pé de bambu disse: eu só preciso te cortar pela raiz. Senhor, me cortar pela raiz? Desse jeito eu vou morrer. E o dono do bambu disse: meu bambu, se eu não te cortar, eu não poderei te usar. Cortar, senhor? Senhor, isso é terrível. Veja como todos admiram a minha altura, o meu comprimento. E o dono disse: meu amado bambu, confie em mim. Para que você quer a admiração dos outros? Te basta a minha admiração. Se eu não te cortar, eu não poderei te usar. O bambu ficou silencioso. Olhava para sua altura, para sua imponência. O vento que acompanhava aquela conversa prendeu a respiração. Nenhuma folha se movia. Um grande silêncio em todo o jardim. Até que o lindo bambu se inclinou para o seu senhor e disse: senhor, se tu não podes me usar sem me cortar, então faça comigo o que quiseres. Aí o senhor olhou para o bambu e disse: além de te cortar pela raiz, eu terei que cortar as tuas folhas. Naquele momento, o sol se escondeu atrás das nuvens. As borboletas voaram assustadas. E o bambu, trêmulo, disse: senhor, tirar as minhas folhas, eu ficarei feio. Serei despojado da minha beleza. Mas o senhor disse: meu querido bambu, eu preciso tirar todas as tuas folhas, senão não poderei te usar. E o bambu, o
humilhando-se, disse: Faça, Senhor, como achares melhor. Aí o Senhor do bambu disse: Meu querido bambu, eu vou ter que tirar todos os teus nós que estão dentro de você. Eu vou ter que te abrir por dentro. Em outras palavras, eu vou ter que tirar o teu coração. Eu vou ter que te vazar completamente. E o bambu, que já tinha se rendido ao dono do jardim, disse: Senhor, eu tenho desejo de chorar, mas eu vou conter as minhas lágrimas, porque o que eu mais desejo é ser usado por ti. Faça de mim como achares melhor. Aí o dono do jardim pegou um instrumento afiado e passou pela raiz do pé de bambu. E houve naquela hora um silêncio profundo em todo o jardim. As plantas emudeceram. E aquele bambu enorme, gigante, maravilhoso, caiu por terra. Aí o Senhor tirou todas as suas folhas. E ele, que era tão belo, ficou tão desfigurado. Aí o dono do jardim foi retirando todos os nós que estavam dentro do bambu e foi fazendo uma abertura infinita e removeu o centro da sua alma, o seu coração. Aí o dono do jardim pegou aquele bambu que agora estava inerte em suas mãos e o conduziu até uma fonte que vertia águas puras e cristalinas. E colocou uma das pontas do bambu ali, perfeitamente encaixado naquela fonte. Aí o dono do jardim, segurando com a sua mão aquele enorme bambu, conduziu a outra extremidade até o meio do deserto e apoiou sobre um pequeno monte, e logo a água pura e cristalina começou a percorrer por dentro do pé de bambu e fluía rapidamente, porque não tinha nenhum impedimento. E à medida que as águas iam passando, elas glorificavam ao dono do jardim e também a vida daquele bambu que estava permitindo que a água fluísse da fonte. E a fonte, maravilhada, dava boas-vindas ao bambu e agradecia. Mas principalmente, o deserto sedento abriu a sua boca e começou a beber daquela água pura e cristalina que vertia por dentro do pé de bambu. E o deserto foi bebendo, e a terra foi florescendo, e aquele deserto se transformou num imenso jardim e dava os seus frutos para alimentar os famintos, e ainda fornecia a água pura da fonte para matar a sede daqueles que antes pereciam no deserto, mas que agora, graças ao sacrifício do bambu, puderam encontrar a vida e a vida de verdade. Você já compreendeu esta ilustração, mas mesmo assim eu quero comentá-la. O jardim é o paraíso de Deus. É aquele lugar de delícias onde o dono do jardim habita, isto é, Deus. Este bambu, que se elevava acima de todos e que era o mais cultivado e amado pelo dono do jardim, é o nosso Senhor e Salvador Jesus Cristo, o Filho de Deus.
Um dia, o pai o cortou de onde estava e ele humildemente se entregou para ser despojado por Deus. Perdeu toda a sua realeza e majestade, despojou-se da sua glória e foi conduzido a este mundo, o deserto, onde as criaturas perecem de fome e de sede. E com seu grande sacrifício, ele, Jesus Cristo, ligou a terra, o deserto, ao trono de Deus, de onde flui o rio de água viva. E ali, perfeitamente encaixado, colocado nestas duas extremidades pela mão poderosa de Deus, Jesus Cristo fez fluir por dentro dele o rio de água viva. E que nós, aqui no deserto, estamos vendo a terra ser transformada por causa da água pura e cristalina que está jorrando através de Jesus Cristo. Um dia aqui na terra, este mesmo Jesus disse: se alguém tem sede, que venha a mim e beba. Jesus Cristo é o canal por onde flui a água viva do Espírito Santo, para que você mate a sede da sua alma. E ainda, ele, através desta obra maravilhosa que fez, colocando-se na mão de Deus para nos servir, ele também te transforma num rio de água viva, numa bênção verdadeira, se você crer nele, como diz a Escritura. Porque logo depois de ter dito: se alguém tem sede, que venha a mim e beba, ele disse: quem crê em mim, como diz a Escritura, rios de água viva correrão do seu ventre. E isso disse ele do Espírito que haviam de receber os que nele crescem, porque o Espírito Santo ainda não fora dado, por ainda Jesus não ter sido glorificado. O despojamento de Jesus Cristo, que abriu mão de toda a sua glória celestial, vindo a esta terra, este deserto, transforma você em outra pessoa, não apenas numa fonte de água viva, mas numa semelhança do Filho de Deus. Ele, sendo rico, se fez pobre, para que nós que somos pobres enriquecêssemos. A segunda carta de Paulo aos Coríntios, capítulo 8, versículo 9, diz: porque já sabeis a graça de nosso Senhor Jesus Cristo, que sendo rico, por amor de vós, se fez pobre, para que pela sua pobreza enriquecesseis. E este Jesus, que se despojou totalmente para te servir, depois de ter cumprido a sua missão, ele foi novamente tomado nas mãos de Deus, que o ressuscitou dos mortos e fez com que ele, Jesus, se assentasse à direita do

tomando a forma de servo, fazendo-se semelhante aos homens. E achado na forma de homem, humilhou-se a si mesmo, sendo obediente até a morte e morte de cruz. Você quer ser usado, usada pelo dono de todas as coisas? Então, você tem que se despojar. Tem que deixar Deus fazer com a tua vida aquilo que Ele quer fazer. Porque esta é a única maneira de você ser uma bênção nas mãos de Deus. E se você seguir o exemplo do Senhor Jesus, e ao invés de ser servido, preferir servir, então a sua vida será poderosamente abençoada, à semelhança do que Jesus foi abençoado. Porque a continuação da leitura diz o seguinte: pelo que também Deus o exaltou soberanamente e lhe deu um nome que é sobre todo nome, para que ao nome de Jesus se dobre todo o joelho dos que estão nos céus e na terra e debaixo da terra, e toda língua confesse que Jesus Cristo é o Senhor, para a glória de Deus Pai.

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3: Muito bem. Romanos 4:25 está escrito assim: o qual, por nossos pecados, foi entregue e ressuscitou para nossa justificação. Amém? Eu vou ler outra vez, preste atenção. Está falando de Jesus. Por que que ele foi entregue? O qual, por nossos pecados, foi entregue e ressuscitou para nossa justificação. Amém? Jesus foi entregue com uma finalidade: pelos nossos pecados. Está dizendo que ele ressuscitou também com uma finalidade. Então agora eu vou reler esse versículo 25 e quero que toda a igreja, bem alto e bem forte, repita em seguida. Vamos lá. O qual, mais alto, o qual, por nossos pecados, foi entregue e ressuscitou para a nossa justificação. Amém? Você crê nisso? É importante você crer. Você crê de todo o coração? Então vamos desocupar as nossas mãos e vamos fazer o possível para dar a melhor salva de palmas que já foi dada para o Senhor Jesus. Isso. Enquanto você aplaude, abre a boca e diga glória a Deus. Isso, diga glória, glória.

0: glória, glória a Deus. Continua glorificando e aplaudindo. Agora por tua própria conta, glorifica, dá glória. Olha para o alto e diga: glória, glória, glória a Deus. Isso, aplaude, dá glória, continua aplaudindo, continua glorificando. Senhor Deus e Pai, um grande louvor está sendo levantado deste lugar. Nós queremos que este louvor chegue até o trono da graça e que o Senhor se agrade de cada adorador que neste momento te exalta, te glorifica, te bendiz. E do mesmo modo que o nosso louvor está subindo, abre os céus sobre este lugar e comece a derramar tua virtude, comece a derramar o teu poder, comece a derramar as tuas bênçãos sobre cada vida. Meu Pai querido, a tua palavra vai ser pregada. Nós não sabemos pregar, nós não sabemos falar, e ninguém aqui veio para ouvir um homem, todos vieram para ouvir o Senhor. Então toma o nosso lugar, toma a nossa boca, toma os nossos lábios, fala através de nós, envia a tua palavra agora, e que a tua palavra vá e produza o resultado para o qual está sendo mandada, em nome de Jesus, amém. Diga amém, Jesus. Poder sentar, igreja. Todo ano, o Brasil comemora no dia 21 de abril um feriado em memória de um mártir que foi sacrificado pela independência do Brasil. Todo dia 21 de abril se comemora, ou se relembra, melhor dizendo, a morte de Tiradentes. E eu gostaria de falar um pouquinho sobre a vida deste homem e falar rapidamente para chegar no ponto central. Joaquim José da Silva Xavier, ele era de uma família relativamente bem em Minas Gerais, mas muito cedo ficou órfão de mãe e depois órfão de pai e foi criado pelo tio. E um compadre, quando ele era ainda mocinho, um compadre que era dentista, ensinou para o Joaquim José da Silva Xavier, ainda menino, ainda moço, adolescente, ensinou para ele o ofício prático de dentista. Então ele não era formado em odontologia, ele não tinha faculdade, mas de trabalhar com aquele compadre se tornou um dentista prático, e ele tinha muita habilidade. Ele fazia trabalhos gratuitos, inclusive para as camadas mais pobres da população, e ele tinha uma habilidade tão grande que ele naquela época pegava dentes que ele mesmo fabricava e colocava no lugar dos dentes perdidos ou dentes cariados, e ficava um trabalho tão perfeito que todo mundo elogiava. Por isso que a fama de Joaquim José da Silva Xavier se espalhou rapidamente como Tiradentes. E ele, na idade de prestar o serviço militar, entrou na Cavalaria Real, e na Cavalaria Real rapidamente ele atingiu o posto de alferes. Esse nome alferes muita gente não sabe, mas era um antigo posto militar que hoje corresponde a segundo tenente. Então ele tinha uma certa patente. Porém, ele era filho de português e sua mãe era brasileira, e ele era nascido no Brasil. E ele estava mais para o lado dos brasileiros do que para o lado dos portugueses. E ele começou a se revoltar com várias coisas que estavam acontecendo no nosso país naquela época. Por exemplo, uma delas: Minas Gerais era um estado que produzia muito ouro, muitos diamantes. A coroa portuguesa tinha estabelecido o quinto, era uma cota que, independente da quantidade de ouro extraído, os mineradores tinham que entregar para a coroa portuguesa. No começo tudo bem, mas quando o ouro foi rareando e os diamantes também, Portugal continuava exigindo o mesmo quinto, a mesma quantidade de ouro. E isso ia empobrecendo não apenas Minas Gerais, mas o Brasil como um todo. E a coroa portuguesa proibiu que fábricas fossem instaladas no país. Portugal não queria o progresso industrial do Brasil. E as fábricas que funcionavam, fábricas rudimentares, a coroa portuguesa ordenou que elas fossem fechadas. Então o povo começou a empobrecer muito. muita miséria, muita necessidade. Junto a isso, a escravidão negra, que já revoltava muita gente, ninguém mais suportava a escravidão, nem os brancos aceitavam mais aquilo. Porém, aquele sistema continuava contra a vontade da nação. E o povo brasileiro cada vez mais explorado, o povo brasileiro cada vez mais sacrificado. E o Tiradentes, já militar, já alferes, já segundo tenente, ele começou a participar de discussões que falavam em independência do Brasil. Uma revolução para se livrar do jugo de Portugal. E muitas pessoas, artistas, empresários, profissionais liberais, intelectuais, eram a favor desse desligamento de Portugal para acabar a exploração. E tinha muita gente, não apenas Tiradentes, muita gente a favor daquela revolução, daquela revolta. E numa vez em que Joaquim José da Silva Xavier, o Tiradentes, veio para o Rio de Janeiro para comprar armas, ele foi preso. Preso, denunciado por um colega de farda, por um colega do mesmo exército, por uma pessoa que ele achava que era de confiança. Quem traiu Tiradentes foi um homem chamado Joaquim Silvério dos Reis, que era coronel da Cavalaria Real. Esse Joaquim Silvério dos Reis, ele estava endividado com a coroa portuguesa. E estava endividado com o comércio e com as pessoas em geral. Estava devendo muito dinheiro. Quando ele soube que os Inconfidentes de Minas estavam querendo iniciar uma revolução com data marcada, ele chegou lá para a coroa portuguesa e fez o papel de um traidor. Ele falou: quanto vocês me darão para eu entregar os revoltosos? E a coroa portuguesa prometeu: nós vamos perdoar toda a sua dívida com a coroa, vamos te dar 400 mil réis de pensão anual, vamos te dar um hábito, uma indumentária da Ordem de Cristo, e você vai ser um fidalgo do reino, você vai ser um nobre. Então Joaquim Silvério dos Reis, motivado pelo dinheiro, pelo status, vendo ali a oportunidade de arrumar a sua vida, entregou todos e apontou Tiradentes como um dos líderes, um dos mais importantes líderes do movimento revolucionário. Quando houve aquela prisão em massa, porque o Joaquim Silvério dos Reis detou um por um, inclusive Tiradentes, os amigos de Tiradentes começaram a negar, a dizer: não, eu nem conheço Tiradentes, eu nem fiz reunião com ele, eu nem participo desse movimento. Todos começaram a negar, um por um começaram a negar, todos negaram. E o Tiradentes foi o único que não negou. E toda a culpa ele deixou que caísse sobre ele. Tiradentes assumiu isso. Ele foi preso no dia 10 de maio de 1789 e levado para a Ilha de Cobras. Existe essa ilha até hoje, não existe? Existe aqui no Rio de Janeiro, não é? Ele foi levado para essa Ilha de Cobras e ficou preso 3 anos. Está registrando tudo isso que eu estou te falando? Ele ficou preso 3 anos. E nesses 3 anos foi feito o processo para desarticular aquele movimento de independência. E todos, alguns negaram, outros foram presos assim mesmo, outros foram desterrados, muitos foram mandados para a África, foram exilados. E teve um, inclusive, chamado Manuel da Costa, que ele desprezou o Tiradentes, falou: nem conheço esse Tiradentes, e era ali, dos amigos de Tiradentes. Ele negou o Tiradentes, e interessante que logo depois ele se enforcou, ele se suicidou na cadeia. Veja as informações que eu estou te passando, como essa história parece familiar. E durante o julgamento de Tiradentes, quando eles fizeram a devassa para descobrir todos os integrantes do movimento revolucionário, então a publicidade foi muito grande. O que queria se fazer de Tiradentes? E a rainha portuguesa, a coroa portuguesa, decretou que o único que não escaparia da prisão e da morte seria Joaquim José da Silva Xavier. No dia 21 de abril de 1792, pegaram o Tiradentes, tiraram da Ilha de Cobras, trouxeram ele para a cidade do Rio de Janeiro. Anunciaram bastante e as multidões se reuniram. E fizeram Tiradentes caminhar a pé por quase toda a cidade, em direção à praça onde ele seria enforcado. Foi uma procissão. Toda a cidade, os brasileiros e portugueses que viviam no Rio de Janeiro, todos se aglomeravam para ver a passagem de Tiradentes, que estava sendo conduzido para a forca. Em nenhum momento Tiradentes blasfemou. Em nenhum momento ele entregou os companheiros. Assumiu toda a culpa e de cabeça erguida ele subiu a escadaria que levaria ao cadafalso, e ali colocaram a corda no seu pescoço e ele disse: se 10 vidas eu tivesse, 10 vidas eu daria. Um grande patriota. Tiradentes foi enforcado ali na presença de todo mundo, aqui no Rio de Janeiro, em praça pública, e depois pegaram o corpo de Tiradentes já morto, cortaram a cabeça fora, cortaram os braços, as mãos, as pernas e os pés, recolheram seu sangue em balde, e com aquele sangue recolhido de Tiradentes, lavraram um documento onde se declarava que a sentença havia sido executada, que o traidor tinha morrido, e aquilo foi escrito com o próprio sangue de Tiradentes. Em seguida, pegaram as partes do corpo de Tiradentes, e para que servisse de exemplo aos revoltosos, colocaram na estrada que ia para Vila Rica, porque essa era a cidade do alferes, e naquela estrada foram fixando nos postes cada pedaço do corpo de Tiradentes. No caminho, no alto do poste, uma mão. Em outro poste mais adiante, um pé. E as pessoas passavam e ficavam terrificadas com aquela visão. Um pé humano pendurado, um braço pendurado, uma mão pendurada, uma perna pendurada. Que era para causar terror, medo, para que ninguém se atrevesse a desafiar o poder português. E por fim, no centro de Vila Rica, que hoje é a cidade de Ouro Preto, colocaram a cabeça do Tiradentes ali, fixada num poste, no centro da cidade de Vila Rica. Tiradentes não conseguiu o que queria. Ele nem imaginou sequer que um dia haveria um feriado em homenagem a ele. Mas se você analisar a vida de Tiradentes, você vai ver que ele se sacrificou por uma causa patriótica, por uma causa política, porque ele queria a libertação do povo brasileiro, para que aquela nação estranha não continuasse mais a explorar os brasileiros. Aquilo foi o início de movimento. A América já estava liberta do domínio inglês. A independência do Brasil era uma questão de prazo, mas a vida de Tiradentes foi dada para o movimento, foi entregue e não produziu nenhum resultado. Se hoje nós podemos dizer que o Tiradentes conquistou alguma coisa com seu sacrifício, foi apenas o feriado, um dia para os brasileiros. Fora isso, não produziu nenhum outro resultado. A vida dele realmente foi sacrificada em vão. Mas veja por que eu te digo que foi em vão. Porque ele não conquistou a independência do Brasil, que ainda iria demorar mais um pouco, e ainda, a morte de Tiradentes não conseguiu dar para o povo brasileiro a paz que o povo precisava, porque mesmo anos depois, quando o Brasil se tornou independente de Portugal, o Brasil não se tornou um país mais feliz por causa disso. O Brasil continua e os brasileiros continuam sofrendo. De alguma maneira, o povo continua sofrendo, porque não importa que sistema político esteja comandando a nossa nação, o povo está sendo sempre sacrificado. E eu não quero com isso pregar aqui nenhuma revolta, não é nada disso não. O que eu quero te dizer é que pode ter o imperialismo, nós podemos ter um regime democrático, ou podemos ter uma ditadura ou uma democracia novamente, mas não importa qual seja o sistema político, a verdade é que o povo continua vivendo na miséria, o povo continua sendo explorado. Estou falando isso para você e contando esse caso do Tiradentes pelas várias semelhanças que tem com a vida de Jesus e a missão de Jesus Cristo. Então você veja só. O objetivo de Tiradentes era livrar o povo brasileiro de um jugo estranho. Deus olhou para a terra e viu que toda a humanidade estava sendo dominada por um jugo estranho, por um jugo explorador, por um jugo de sofrimento. E Deus então enviou o seu filho único, seu filho Jesus Cristo. Aqui neste mundo, Jesus, ao atingir a idade adulta, iniciou a sua pregação para comunicar qual era o objetivo da sua missão. E ele dizia em várias ocasiões: se o Filho vos libertar, verdadeiramente sereis livres. E as pessoas não entendiam, mas livre do quê, se nós nunca fomos escravos de ninguém? Livres do quê? E Jesus pregava e dizia: todo aquele que comete pecado é escravo do pecado, é escravo do diabo. O Filho do Homem veio para desfazer as obras do diabo. O Filho do Homem veio para libertar e para dar vida de verdade. E Jesus fazia esta pregação, e foi juntando alguns discípulos com ele, foi juntando muitas pessoas. Mas na hora em que Jesus foi traído também por uma pessoa do seu círculo, vendido por 30 moedas de prata, por alguém que queria arrumar a vida, quando Jesus foi traído, todos o abandonaram, todos fugiram. Inclusive, um dos melhores amigos de Jesus jurou, e jurou três vezes, que nem conhecia aquele homem, que nem sabia quem ele era. O traidor se enforcou em seguida e não fez proveito nenhum das 30 moedas de prata. São semelhanças entre a vida de Jesus Cristo e a vida de Tiradentes. É interessante que quando você vê uma pintura de Tiradentes, ele é retratado como um homem cabeludo, barbudo e com uma roupa branca até o pé, né? Até nisso querem lembrar a figura de Jesus. A figura de Jesus. Mas vamos ver se essas semelhanças continuam. Jesus foi também preso, recebeu a culpa de todo mundo, não permitiu que um só dos seus discípulos fosse preso, assumiu toda a condenação e também foi levado pelas ruas de Jerusalém no dia da sua condenação para fazer uma espécie de procissão macabra carregando a cruz. E ele com dignidade foi até o Monte Calvário e ali foi crucificado. O corpo de Jesus foi pendurado e aquilo estava sendo feito como um exemplo que Roma estava dando para os revoltosos, para que ninguém se atrevesse a desafiar o poder de César. São semelhanças notáveis entre as duas vidas, a de Tiradentes e a de Jesus. Se Jesus tivesse simplesmente morrido ali na cruz, e se Jesus tivesse sido sepultado e tivesse acabado ali, Jesus não seria diferente de Tiradentes. Jesus teria sido também um mártir, um revolucionário, Uma pessoa que tentou e fracassou, como Tiradentes tentou e fracassou. Mas a história de Jesus e a semelhança da vida de Jesus com Tiradentes termina aí. Porque Jesus, depois de sepultado, quando todo mundo achava que tudo havia acabado, Jesus Cristo reaparece vivo para dizer: eu sou o princípio e o fim, eu sou o alfa e o ômega, eu sou aquele que morreu, mas eis aqui, estou vivo pelos séculos dos séculos e tenho nas mãos as chaves da morte e do inferno. Tiradentes conseguiu, no máximo, um feriado, um dia no ano, para você ficar livre do trabalho. Mas tem gente que desfrutou o feriado do dia 21 de abril e está dizendo: antes eu tivesse ido trabalhar, porque fiquei em casa e foi um porre. Minha esposa me atormentou, o meu filho me azucrinou, teve briga dentro de casa. Outra diz: foi feriado, fui viajar, mas antes não tivesse ido, porque deu tudo errado, choveu, tomei uma canseira na estrada, o carro quebrou. Outros dizem: foi feriado, fiquei em casa, mas quase morri de tédio, preferia ter ido trabalhar. Porque que mesmo sendo feriado, muita gente ficou infeliz? Porque o máximo que Tiradentes conseguiu foi apenas um dia de descanso, um dia livre para os brasileiros. Mas Jesus Cristo fez muito mais. A obra de Jesus é muito mais ampla, muito mais profunda, muito mais penetrante. Jesus Cristo não conseguiu um dia livre para você. Jesus conseguiu a vida eterna, uma vida abundante, uma vida transbordante, todos os dias da sua vida, não somente agora, mas por toda a eternidade. Eternidade, aleluia. Jesus Cristo, ele conquistou algo definitivo, que não é um feriado, é um acontecimento eterno. E mais, Jesus fez algo muito mais que Tiradentes, porque Tiradentes lutou para ver se conseguia livrar um povo, o povo brasileiro. Deus, nós ficamos gratos porque Tiradentes existiu, é um bom patriota, um exemplo. Ficamos felizes que brasileiros como ele existiram e existem até hoje. Mas nós ficamos gratos principalmente a Jesus Cristo, porque ele não veio apenas causar a independência de um povo, não somente libertar o povo de Israel, mas para salvar toda a humanidade, para salvar todos os povos da terra. Ele não é o salvador de um povo, ele é o salvador de todos os povos. Aleluia. Jesus, com a sua obra profunda e completa, pode garantir para você liberdade já. Sabe qual era o lema de Tiradentes e dos Inconfidentes? Liberdade ainda que tardia. Agora, se a tua liberdade está tardando, é porque você ainda não está querendo Jesus como teu libertador. Porque quando Jesus começa um processo de libertação na tua vida, ele não deixa demorar, não. Ele faz um milagre acontecer na mesma hora. Jesus, ele trabalha para que você se torne uma pessoa livre de verdade, para que você desfrute os benefícios do sacrifício que ele fez na cruz do Calvário. O Evangelho está dizendo que Jesus se entregou pelos nossos pecados. Por que que alguém é prisioneiro do diabo? Por que que alguém está debaixo das garras de Satanás? Por que que uma pessoa padece sofrimentos, doenças, vícios, tormentos? Por que que uma pessoa lamenta a vida e lamenta a sorte, mesmo num dia de feriado? É porque ela está ainda dominada por um reino estranho, um reino diabólico, que só quer matar, roubar e destruir. O diabo não tem misericórdia de ninguém, o diabo não respeita ninguém, e ele vai sugar a vida da pessoa até que ela se torne um bagaço. Quando não tiver mais nada, tiver somente aquele bagaço, o diabo joga fora. O diabo veio para matar, para roubar e para destruir. Mas Jesus, ele veio com esse objetivo de libertar você dessa servidão. libertar você desse sofrimento. Mas você precisa acreditar que Jesus Cristo é o Filho de Deus, que Jesus Cristo nasceu da Virgem Maria, que Jesus Cristo viveu sem pecado, e que Ele sem pecado morreu voluntariamente pelos teus pecados. Ele se entregou por você. Olha aqui, ó, Romanos 4:25, que foi o versículo que nós iniciamos a mensagem, o qual por nossos pecados foi entregue. Jesus foi entregue para destruir os nossos pecados. Veja, está dizendo que Jesus foi entregue. Quem entregou Jesus? Pastor, quem é que não sabe? Foi Judas. Engano seu. Judas foi escolhido para cumprir as escrituras. Tinha que ter um traidor ali no meio. Ah, pastor, foram os fariseus, saduceus, os anciãos, os líderes religiosos que entregaram Jesus. Fizeram lá uma reunião, um complô, e decidiram matar Jesus, entregar Jesus para Pilatos. Não, não foram também. Pastor, foi o povo que entregou Jesus. O senhor nunca viu ali que na hora em que colocaram Barrabás ao lado de Jesus, para ver quem que o povo escolhia, e o povo gritou, Barrabás, Barrabás, e Pilatos perguntou, o que que eu faço de Cristo? E o povo gritava, crucifica-o, crucifica-o. Pastor, foi o povo que entregou Jesus? Também não foi. Pastor, foi Pilatos. Pilatos podia livrar Jesus naquela hora, ele tinha autoridade para isso, mas para agradar o povo, Pilatos lavou as mãos e entregou Jesus para ser sacrificado. Foi Pilatos, pastor? Não, não foi Pilatos. Pastor, foi o diabo. Desde o começo o diabo ficou ali rodeando Jesus, tentando para que ele pecasse. Foi o diabo que ficou lutando contra Jesus para que ele fracassasse. O diabo lutou contra Jesus o tempo todo. Foi o diabo que entregou Jesus à morte. Até parece que o diabo teria o poder de matar o Filho de Deus, de entregar Jesus. Não foi também o diabo? Pastor, quem foi? O próprio Jesus disse, ninguém tira a minha vida, eu espontaneamente a dou. Jesus, ele mesmo decidiu entregar a sua vida, ele se entregou a si mesmo. Havia uma ordem de Deus, porque Deus amou o mundo de tal maneira que deu seu Filho unigênito, para que todo aquele que nele crê não pereça, mas tenha a vida eterna. 2 dias antes da cruz, Jesus já dizia, eu vou ser crucificado. Se ele quisesse fugir, ele teria fugido. Se você perguntasse para Tiradentes, Tiradentes, você quer fugir da ilha de cobras? Quero. Tiradentes, você quer morrer pelo povo brasileiro? Não, não quero. Mas Jesus disse, eu quero morrer, eu quero me entregar para salvar toda a humanidade. Eu vou me entregar pelos pecados da humanidade. Jesus se entregou, foi ele que se deu voluntariamente. Você nunca leu ali, quando os guardas foram prender Jesus, que Pedro cortou a orelha de um homem com a espada tentando defender Jesus? Jesus falou, Pedro, se eu quisesse, eu oraria agora e o Pai me daria 12 legiões de anjos. Jesus se entregou. Ele se entregou pelos nossos pecados. Por quê? Para fazer de você uma pessoa livre de verdade. Pastor, não consigo parar de fumar. Pastor, não consigo parar de beber. Pastor, não consigo parar de jogar. Pastor, não consigo parar de falar palavrão. Pastor, eu não consigo parar de contar piada suja. Pastor, eu não consigo parar de fazer coisas erradas. Pastor, eu não consigo parar com o estilo de vida que eu tenho. Parece que tem uma força que me domina. Eu sei que tem uma força que te domina, mas o sangue de Jesus Cristo tem poder. O sangue de Jesus é poderoso. Jesus vai desfazer todas as obras do diabo, e ele vai te libertar de uma maneira definitiva, para que você diga a partir de hoje, eu sou livre de verdade. Hoje é a noite para você declarar a tua independência. A obra de Jesus não foi em vão. E por que que Jesus pode garantir que ele nos liberta? Porque o versículo 25 diz, ele foi entregue pelos nossos pecados e ressuscitou para a nossa justificação. Jesus está vivo, e Ele pode chegar em você, se você quiser, porque Ele diz: eis que estou à porta e bato. Se alguém ouvir a minha voz e abrir a porta, eu entrarei em sua casa e com ele cearei, ele comigo. Jesus, Ele está agora à porta do teu coração batendo, e Ele bate através da palavra. A pessoa pode ouvir Jesus à porta do coração. Se você falar: Jesus, entra na minha vida, eu te recebo agora como meu libertador, como meu único salvador, então Jesus, Ele entra na tua vida. E como Ele se entregou pelos teus pecados, Ele retira os pecados que estão em você. Ele diz: esses pecados são meus agora. Eu me entreguei pelos seus pecados. Você está se entregando por mim? Então me dá aqui o que eu quero, me dá os pecados. Jesus vai tirando todos os seus pecados, todos os seus vícios. Ele vai te purificando. E Ele tem condição de garantir a você uma libertação definitiva, uma libertação perfeita, porque Ele ressuscitou para a nossa justificação. O que quer dizer isso? Que realmente eu sou um pecador, eu sou um condenado, eu sou um miserável, eu sou uma pessoa que não vale nada, mas Jesus veio por amor de mim. Ele morreu pelos meus pecados e tirou todos os meus pecados, tudo que estava me condenando, Ele tirou de mim. E Ele me conduz até o céu, Ele me conduz até o Pai. E mesmo que ali diante de Deus eu me sinta condenado, mesmo que o céu queira me condenar, Jesus vai levantar a mão e vai dizer: esta pessoa não pode mais ser condenada, porque eu morri por ela na cruz do Calvário, ela me entregou a sua vida, e eu registro o nome dela agora no livro da vida e lhe garanto a vida eterna. Quando Deus olha para você, Ele não vê mais você, Ele vê a santidade de Jesus Cristo. Quando Deus olha para a pessoa que entregou a vida para Jesus, Ele vê somente o sangue de Jesus te cobrindo, o sangue que te purifica de todo pecado. Mas você tem que acreditar que Ele nasceu da virgem, cresceu, viveu sem pecado, morreu na cruz do Calvário pelos teus pecados e ressuscitou dos mortos. Você tem que crer que Ele ressuscitou, você tem que crer que Ele está vivo, porque se Ele não ressuscitou, Ele e Tiradentes são iguais, dois mártires. Mas se você crer que Jesus Cristo ressuscitou, então você vai crer que realmente Ele é o Filho de Deus, que realmente Ele tem poder para te libertar. Eu recebi uma carta de uma moça que me disse assim: pastor, eu estou namorando um moço e ele é hinduísta. Na casa dele ele tem um monte de quadros representando deuses da Índia, divindades da Índia. E eu falei de Jesus para o meu namorado, e o meu namorado disse que Jesus não morreu crucificado. O meu namorado disse que na Índia Jesus foi para lá e fugiu para a Índia e morreu bem velhinho na Índia. Ele não acredita que Jesus morreu crucificado. Ele acredita somente nos deuses da Índia. Ele não acredita em Jesus. Quando eu falo para ele que Jesus morreu crucificado e ressuscitou, ele fala: não, isso é mentira, é mentira. Jesus fugiu para a Índia e morreu bem velhinho lá na Índia. Tem muita gente que acredita nisso. Na Índia se espalha essa mentira, se acredita nisso. É por isso que eu estou falando com você. Você tem que acreditar que Jesus morreu crucificado pelos seus pecados e ressuscitou para a sua justificação. Você tem que acreditar. Não adianta apenas acreditar que Jesus existiu. Na Índia eles acreditam que Jesus existiu, mas depois ele veio para a Índia e morreu bem velhinho aqui na Índia. É nisso que eles acreditam. Mas essa moça me contou que o namorado dela, que nunca aceitou o evangelho, nunca acreditou em Jesus Cristo, disse que um dia ele ligou a rádio e ouviu a pregação da palavra de Deus. Ele falou: puxa, esse pastor Palharim fala e parece que convence a gente. Gostei, mas eu continuo não acreditando que Jesus morreu crucificado. Outro dia, ele liga de novo o rádio e ouve outra vez a pregação do evangelho. Poxa, esse pastor fala de um jeito que vai entrando no coração da gente. Em outro dia, ele ligou outra vez o rádio e ouviu de novo a pregação da palavra de Deus.
1: E eu não sei quantas vezes ele ouviu, mas chegou uma hora que ele pegou todos aqueles quadros de deuses da Índia, arrancou tudo da parede e recebeu Jesus Cristo como único Salvador. Ele creu que Jesus morreu na cruz do Calvário pelos seus pecados. Ele creu que Jesus Cristo ressuscitou dos mortos. Ele creu que Jesus é o Filho de Deus. Você tem que crer nisso agora se você quer ser livre de verdade. E a primeira libertação que Jesus vai provocar na tua vida é a libertação do pecado. Eu te garanto aqui que todas as pessoas que hoje entregarem a vida para Jesus e o receberem com fé, todas essas pessoas vão ser purificadas dos seus pecados pelo sangue de Jesus. E essas pessoas vão sair daqui hoje sem nenhum pecado, sem nenhuma condenação. Eu gostaria que toda a igreja se colocasse de pé. A vida de Tiradentes foi um exemplo? Foi. Se Tiradentes tivesse 10 vidas, 10 vidas ele daria. Mas não produziria nenhum resultado definitivo. Seriam 10 sacrifícios em vão. Se Tiradentes morresse 1000 vezes enforcado, não produziria nenhuma libertação para o povo brasileiro. Mas o sacrifício perfeito e definitivo de Jesus, a ressurreição do Senhor Jesus, a entronização do Senhor Jesus como Rei dos Reis e Senhor dos Senhores, garante a sua justificação. Jesus tem poder agora, porque Ele vive pelos séculos dos séculos, e Ele está presente aqui neste lugar. E Ele tem poder para extrair todos os seus pecados. Ele tem o poder agora de recolher os teus pecados, as tuas doenças, os teus sofrimentos e levar embora. E deixar você livre de toda condenação, livre de toda opressão maligna. Tudo o que você precisa fazer agora é receber Jesus Cristo como teu único Salvador. Pastor João Ribe, eu quero receber Jesus como meu único Salvador. O que eu faço? Simplesmente um gesto. Uma manifestação de vontade. É como se você erguesse a mão para o céu e dissesse: olha, oh Deus, céu, eu recebo Jesus como meu Salvador. Esse é o momento de você fazer isso agora. Um sinal para o céu. E o céu vai tomar nota disso. João 12 diz que a todos quantos o receberam, Deus deu-lhes o poder de serem feitos seus filhos. Então é só receber Jesus, um gesto assim com a mão. Então agora, em nome de Jesus, todos que estão aqui, soltem as mãos, descruzem os braços, soltem as mãos. Se você está com a mão no bolso, tire a mão do bolso, soltem as mãos. Por quê? Porque eu quero você livre, leve e solto, para fazer o gesto mais importante de toda a sua vida. Você vai dizer: eu quero receber Jesus como meu único libertador, como meu único Salvador. Você quer? Quantas pessoas aqui hoje querem receber Jesus como único Salvador? Ergue a mão direita assim bem alto. Ergue bem alto a sua mão. Olha quantas mãos erguidas. Que maravilha! Todos vocês que ergueram as mãos, saiam dos seus lugares e venham aqui para frente agora, em nome de Jesus. Oh, glória! Olha que coisa linda! Que coisa linda, mão erguida assim, não é? Que coisa linda, olha só. Oh, glória, vamos aplaudir mais o Senhor Jesus. Você vê que quando o Espírito Santo trabalha, olha o resultado. Pessoas sendo livres, pessoas sendo libertas agora. Isso, vem para cá, vem para cá, vem para cá, em nome de Jesus. Vamos aplaudir mais o Senhor, igreja. Olha a quantidade de pessoas que está entregando a vida para Jesus. Pastor João Ribe, eu estou aqui no auditório da igreja, mas eu hoje não sou de igreja nenhuma. Eu já fui, mas saí. E eu hoje, não sei, me deu vontade de vir aqui na Paz e Vida. E eu estou aqui, pastor, com uma saudade de Jesus. Eu estou sentindo tanta saudade de Jesus. Estou sentindo tanta saudade da certeza da salvação, da alegria da salvação. O que eu faço, pastor? Você que está afastado, afastada, desviado, desviada, Jesus está te chamando agora. Porque você não nasceu para ser escravo do pecado, nem para ser escravo do diabo. Sai do teu lugar e vem aqui para frente agora em nome de Jesus. Todos que estão afastados e desviados, venham aqui para frente em nome de Jesus. E olha quantas pessoas que estão vindo. Vamos aplaudir mais o Senhor Jesus. Ele é o grande libertador. Ele vai destruir as cadeias do diabo. Jesus vai despedaçar as prisões, as algemas, as correntes. Jesus vai te libertar de uma vez por todas. Oh glória! Podeis abaixar as mãos, vocês que estão aqui. Deixo só fazer mais um convite para quem está no auditório da igreja. Você não desviou. Você continua firme, ou na Paz e Vida, ou em outra igreja. Não sei se você é visitante. Mas se autoanalisando, você está pensando assim: poxa, eu estou na igreja, mas eu estou com um pé na igreja e outro no mundo. Eu não saí da igreja, eu não desisti, mas estou fraco na fé. Não tenho mais vontade de orar, não tenho mais vontade de ler a Bíblia, não tenho mais vontade de jejuar, não tenho mais vontade de evangelizar, eu não tenho mais vontade de trabalhar na obra, eu estou esfriando, estou morrendo, e cada vez mais eu vou fazendo coisas erradas, e eu sinto que o Espírito Santo está me cobrando isso. O Espírito Santo quer da minha parte um conserto. Preste atenção, se você der o lado para o diabo, por um pequeno delito, você vai ser aprisionado por Satanás. O diabo está encontrando formas de te prender, de te aprisionar mais ainda. Então, não deixe isso continuar. Não fique dividido desse jeito. Coloque a tua vida no altar hoje, agora. Põe tua vida no altar. Coloque a tua vida nas mãos do Senhor Jesus. Deixa o Espírito Santo trabalhar. Pede para Deus te consertar, tirar tudo aquilo que não o agrada. Você vai vir aqui na frente e nós vamos fazer esta oração. E você vai dizer para Deus: Deus, me corrige. Aquilo que está em mim que não te agrada, tira fora de mim. Eu quero me consertar contigo. Eu quero ter a verdadeira alegria da salvação. Eu quero sentir a alegria do primeiro amor. Então você que está na igreja e sente necessidade de se consertar com o Senhor, vem aqui na frente agora em nome de Jesus. Vem para cá. Jesus vai transformar tua vida. Sabe por quê? Porque Ele tem o poder para libertar. Ele destrói as cadeias, Ele destrói as prisões, Ele te tira desse jugo que Satanás te mantém preso. Jesus se compadeceu de uma tal maneira do seu sofrimento, que Ele veio hoje especialmente aqui para te libertar. E o que é melhor de tudo, você disse: Senhor, eu quero ser livre, eu quero que o Senhor me liberte. Jesus vai te libertar agora. A primeira libertação é do pecado. Então vamos nos ajoelhar aqui na frente. Você que agora está recebendo o Senhor Jesus como teu único Salvador, coloque a mão direita sobre o teu coração assim. Ore comigo, feche os olhos. Ore comigo. Meu Deus e meu Pai. Não sinta vergonha não, diga: meu Deus e meu Pai. Eu ouvi a tua palavra e compreendi que o meu maior inimigo é o pecado. E o diabo faz de tudo para que eu continue no pecado, porque assim ele me escraviza. Mas eu ouvi, Senhor, a tua palavra e eu acreditei que o teu filho Jesus morreu na cruz pelos meus pecados. E o que é melhor de tudo, Ele ressuscitou para a minha justificação. Ele não é um mártir, Ele é o meu Salvador, o meu libertador, porque Ele está vivo pelos séculos dos séculos. E agora, meu Deus, eu te peço perdão. Me purifica pelo sangue de Jesus. Retira de mim todos os pecados e tudo aquilo que não te agrada. Escreve o meu nome no livro da vida e me garante agora a libertação. Declara, meu Deus, para o inferno que nenhum demônio tem poder sobre a minha vida. Meu Pai querido, meu Deus amado, me abençoe neste momento com a verdadeira vida em Jesus Cristo. Assim seja. Amém. Agora todos que estão ajoelhados, todos que estão de joelhos, orem assim: meu Deus e meu Pai, eu sei que o pecado é a arma que o diabo usa para me escravizar, é a armadilha que ele trabalha no meu caminho para me prender. Meu Deus, me livra de toda tentação, me livra de todo mal. Coloca os teus anjos ao meu redor para caminhar junto comigo e me livrar de todo perigo. E vem agora, Senhor, com teu Espírito Santo, entra no meu coração e faz morada na minha vida para proteger o meu interior. Os teus anjos, Senhor, me cobrem na parte de fora, e o teu Espírito Santo me cobre na parte de dentro. Eu quero, meu Deus, esta proteção do lado de fora e do lado de dentro. Vem, Senhor, e abençoe agora a minha vida. Me examina, veja o que há em mim que não te agrada, e retira agora, pelo poder do sangue de Jesus. Perdoa, Senhor, a minha fraqueza e me fortalece, me põe de pé, me ajuda e não me deixe cair. Meu Pai querido, me sustenta com a tua mão poderosa. Eu não quero fazer a vontade do diabo, mas somente a tua vontade, e eu preciso da tua ajuda. Meu Pai querido, me renova agora e manda poder do teu Espírito sobre mim, em nome de Jesus. Assim seja. Amém.
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5: Uma hora.
6: Assim diz a Bíblia.
7: Eu sou o Alfa e o Ômega, diz o Senhor Deus. Aquele que é, que era e que há de vir, o Todo-Poderoso. Apocalipse capítulo 1, verso 8.
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8: Uma e um.
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11: Celebrai com júbilo ao Senhor todas as terras. Servi ao Senhor com alegria. Apresentai-vos diante dele com cântico. Sabei que o Senhor é Deus. Foi ele quem nos fez e dele somos. Somos o seu povo e rebanho do seu pastoreio. Entrai por suas portas com ações de graças e nos seus átrios com hinos de louvor. Rendei-lhe graças e bendizei-lhe o nome, porque o Senhor é bom. A sua misericórdia dura para sempre, e de geração em geração a sua fidelidade.
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1: Assim diz a Bíblia.
2: Na mão de Deus está a alma de todo ser vivente e o espírito de todo gênero humano. Jó capítulo 12, verso 10.
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1: Uma e 21.
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1: Assim diz a Bíblia.
2: Com efeito, passa o homem como uma sombra. Em vão se inquieta. Amontoa tesouros e não sabe quem os levará. Salmo 39, verso 6.
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2: Uma e 59.
3: Assim diz a Bíblia.
4: Ensina-me, Senhor, o teu caminho e andarei na tua verdade. Dispõe-me o coração só para temer o teu nome. Salmo 86:11.
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2: Duas horas.
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12: Seja muito bem-vindo, começando por aqui mais um Worship Inbox. Prazeraço, Johnny Silva. Hoje, terça-feira, hoje 21 de julho de 2026. Como que você está? Eu sou o Johnny Silva e estou chegando para te fazer companhia, muita alegria, muita descontração, muito louvor maravilhoso, aquele para você relembrar aquela época que você batizou, aquela época que você se converteu. É isso aí, aquela época do seu casamento aí dentro da igreja também. Tudo isso vai passar por aqui. Tá aí, ó, o Ronaldo Bezerra, Sondas, para começarmos muito bem aqui o nosso Worship Inbox.
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Canção maravilhosa, Sai da Tua Tenda. E o nome do ministério também é Sai da Tua Tenda. Essa música é muito linda, né? Maravilhosa. Por aqui continuamos com mais louvores. Eu tenho certeza, abra aí o seu coração, porque Deus vai falar no íntimo do seu coração, tá bom? Se você estiver passando por um momento difícil aí, entregue na mão do Senhor, porque Ele vai resolver pra você. Continua mais louvores chegando. Veja.

0: Mistério Atitude, eu sou sua casa. Começamos o nosso bloco aqui com Marquinhos Gomes, Quarto Secreto. Que maravilha, né? A nossa programação está maravilhosa e eu tenho certeza que o senhor está visitando aí onde quer que você esteja, tanto no seu trabalho, em casa, tá no seu veículo aí, no seu carro. Vai orando em espírito aí, porque eu tenho certeza que Deus vai falar com você. Já já eu volto.
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3: Duas e 29.
4: Assim diz a Bíblia.
5: O homem bom tira do tesouro boas coisas, mas o homem mau, do mau tesouro, tira coisas más. Mateus capítulo 12, verso 35.
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3: Duas e 31.
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0: Se você está um pouquinho triste aí, eu tenho certeza que até o fim dessa programação aí você já vai estar aí com um sorrisão no rosto. Porque a graça de Deus vai entrar na sua vida aí com certeza, vai alegrar o seu coração, a sua alma. Preste bem atenção aí nas letras dos louvores que estão sendo tocados aqui no nosso Worship Inbox. Tá bom? Continua, mais louvor.

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você curtindo aqui o Júnior Negueb aqui na nossa programação. E aí, você tá curtindo a gente por onde? Pelo site, pelo aplicativo, pelo velho e bom radinho, pela Alexa também? Ah, você tá curtindo a gente pela Alexa? Muito obrigado, tá? Pelo carinho, pela audiência. Baixe o nosso aplicativo aí, homem de Deus, mulher de Deus. Vá até a Apple Store ou a Play Store. Baixe aí também o nosso aplicativo e leve a gente pra onde você for, tá bom? Continua por aqui, mais louvores chegando aqui no nosso Worshiping Box.

0: curtindo o Ministério de Ubatuba aqui no nosso Worship Inbox. Seja muito bem-vindo. Ah, pra você que tá em qualquer cantinho do Brasil aí, do mundo, tá ouvindo a gente, ouvindo a nossa programação, às vezes as lágrimas estão aí no seu rosto. Deixe as lágrimas rolar, porque Deus está lavando o seu coração. Tá bom? Quero agradecer pela sua sintonia, pela sua audiência. O nosso Worship Inbox tá ficando por aqui desta terça-feira, mas voltaremos amanhã na quarta-feira com muito mais, tá bom? Mas fique aqui na companhia da nossa rádio, porque Deus vai continuar falando aí ao seu coração. O nosso Worship volta amanhã. Não fica triste não, tá bom? Amanhã estaremos de volta. Que Deus continue te abençoando. Tchau, tchau.
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3: Duas e 56.
4: Assim diz a Bíblia.
5: Julgai todas as coisas. Retende o que é bom. Livro de 1 Tessalonicenses, capítulo 5, verso 21.
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3: Duas e 58.
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3: Duas e 58.
4: Assim diz a Bíblia.
5: Antes, santificai a Cristo como Senhor em vosso coração, estando sempre preparados para responder a todo aquele que vos pedir razão da esperança que há em vós. Livro de 1 Pedro, capítulo 3, verso 15.
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3: Horas.
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Olá, meus irmãos, que a graça e a paz do Senhor Jesus Cristo possa reinar profundamente no meu, no seu e no nosso coração. Que a paz de Cristo Jesus seja a calma que sua alma precisa. Chegando mais uma vez aqui na Paraná Gospel, mais uma edição do meu, do seu e do nosso Louvores para Recordar. Que Deus abençoe você, que Deus te proteja, que Deus ilumine os seus passos, que Deus esteja cuidando de você. Eu sou Lucas Afonso e prometo estar com você até as 23 horas tocando o melhor do louvor do passado para você recordar, para você ouvir aquela canção que deixou saudade, para você ouvir aquela canção que há muito tempo você não tem a oportunidade de ouvir.

Abrindo o programa desta noite gostosa, já deixo o meu telefone para você entrar em contato. 62981766951. Você participe e pede o seu louvor do passado. Abrindo com ele, Caleb, Jesus em tua presença. Boa noite para você.

Abrindo o programa, você ouviu aí a linda canção, Kleber Lucas, Purifica-me, canção dos anos 90, né, gente? Que delícia! Antes, você ouviu a canção do Caleb, Jesus em tua presença.

62981766951, você recordando, você relembrando os bons momentos da música evangélica, hein? Abraço pro meu amigo Jossiro Macedo, ouvindo a gente aqui, aqui em Aparecida de Goiânia. Um abraço, Jossiro. Abraço também pro meu amigo Cleudson Pedro, ouvindo lá em Francisco Beltrão, no Paraná. Abraço para Deise, em Vitória, no Espírito Santo, participando do programa com a gente. Eu trago agora de 1976, Luiz Arthur e a canção bonita Drogas Matadas.

você ouviu aí Wagner Roberto, sua presença. Antes teve Luiz Arthur, Drogas Matam aqui na programação. Para você que ouve a gente aí onde quer que você esteja, obrigado de coração, obrigado por você estar ouvindo, acompanhando, obrigado de coração, que Deus abençoe você. Deus abençoe sua vida, Deus abençoe a sua alma. E a gente está aqui falando com você até as 23 horas, tocando sempre o melhor da música evangélica do passado, aquela canção que deixou saudade.

você ouviu aí Loli e Inácio. Bonita canção, hein? Bonito, bonito, bonito, hein? Loli e Inácio e a música Caminho da Vida. Antes, você ouviu Júlio César e Marlene e a canção Desde Criança.

Conjunto Solene Som, Glória a Deus. Antes teve a canção bonita do Conjunto Novo Alvorecer, Ore.

Lembrando bons momentos, recordando bons momentos, agora eu vou para uma canção bonita do Edson Coelho, gravada em primeiro lugar na década de 70 pela Sara Araújo e depois gravada por vários cantores, dentre eles o meu amigo cantor e pastor Adonias Martins, e a gravação que a gente vai ouvir agora aqui, a canção Pode Alguém, na voz do cantor e pastor Adonias Martins.

Álvaro Tito, em um acústico maravilhoso, cantando aí em fervente oração. Antes, pode alguém, meu amigo pastor, cantor Adonias Martins, aqui na programação, hein? 62981766951, nosso WhatsApp para você pedir o seu louvor.

Abraço pra você que ouve a gente aí aonde você estiver. Mande uma mensagenzinha pra mim, né? 62981766951. Trago agora pra você uma canção linda de Antônio Cláudio, A História do Maior Amor.

Bonita canção aí dos Canarinhos de Cristo, fantástico, né? Boa referência aí, uma boa forma aí de evangelizar, né, gente? É verdade, muito legal. Antes, a gente ouviu o Antônio Cláudio, A História do Maior Amor.

Uma recordação com a qualidade não tão boa, né? Mas só mesmo pra gente recordar, Jorge Araújo e Eula Paula, Um Jovem Feliz. Antes teve Conjunto Dedos de Davi e a canção bonita Divino Companheiro.

E a gente vai lembrando, vai revivendo bons momentos, saudades sempre, sempre, sempre em nossos corações. Eu trago agora para você Shirley Carvalhais, Nossa Canção.

Tá aí, você ouviu a Dilson Rossi cantando Jardim de Oração. Antes, a gente ouviu Nossa Canção na voz de Shirley Carvalhais.

você segue ouvindo a gente até as 23 horas. Eu, Lucas Afonso, junto com você. E tocando agora a Geo e Sara, Volte para o Lar.

Que linda canção, Alceu Pires, O Lamento de um Ateu. Antes teve Volte para o Lar com Ageu e Sara.

E é bom reviver bons momentos, né? É bom recordar o passado. Dizem que recordar o passado é sofrer duas vezes, mas tudo depende muito do passado que se recorda, porque alguns passados realmente queremos recordar, como esse aqui, ó. Grupo Sinal de Alerta. Creio.

Tony Sabetta, filho pródigo. Antes teve Creio, Sinal de Alerta, tocando bonito, cantando aqui nos... nesse som gostoso da Paraná Gospel, onde você liga e é só louvor, matando saudade, relembrando bons momentos.

Senhor. E a gente vai recordando. Recordar sempre é bom. Eu trago Tony Silva e a canção Torturado por Não Negar a Jesus.

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1: Chamamos a vossa atenção para esse testemunho que relaciona-se à vida de um pastor, que por amor ao nome do nosso Senhor e Salvador Jesus Cristo, foi para trás das cortinas de ferro em um país distante. 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

0: Quer dizer que você prefere sofrer a negar o nome dele. É sinal que ele o ama muito. Sendo assim, teremos que aumentar o castigo deste pastor fanático.
1: Mas já fizemos tudo.

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0: Aqui está o seu filho. 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
1: Não. Não, não vou negar.
0: Mas seu filho vai ser torturado.
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0: Agora o seu pai terá que negar o vosso Jesus.
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0: Soldado, traga o alicate, pois vamos arrancar-lhe as unhas a sangue frio.
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0: Sendo assim, começaremos pelas unhas das mãos.
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0: Bem devagar.
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0: uma a uma.
1: Oh, como que tá crueldade. Meu filho está se esvaindo.
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1: em sangue.
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1: Meu filho não vai
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0: Como é, pastor? Já arrancamos as unhas das mãos do seu filho. E você? Vai ou não vai negar o nome de Jesus?
1: Não. Não, eu não vou negar o nome de Jesus.
0: É, já que você não vai negar mesmo, vamos arrancar as unhas dos pés.
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1: 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Então, né?

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Tati, Trio Novo Horizonte aqui na programação. Antes você ouviu o Tony Silva, torturado por não negar a Jesus. Que história triste, né, gente? Dramática demais. Muito interessante. E a gente ouviu aqui junto com você.

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3: Oi, povo de Deus, eu tô chegando, cheguei no clima da sua terça-feira. Que bom que estamos juntos nessa terça. Hoje é dia 21 de julho, já cumprimentando você em casa, no trabalho, campo, estradas, rodovias, sítios e fazendas. Olá, criançada, olá, meninada de férias escolares, tudo bem com vocês? Espero que sim, que a graça e a paz do nosso Senhor venha estar em sua vida hoje e sempre. Quão bom e suave é que os irmãos vivam em união. Chegando por aqui, mais um choná e-mail. Esse é o Sertanejo Gospel. Segura, povo santo! Gente, no programa dessa terça-feira teremos homenagem a você que tá fazendo aniversário hoje. Aproveita também, já compartilha o nosso link do nosso site com seus amigos para poder estar aí com a gente em mais uma hora com o melhor da moda chonada e meia. Eu sou Israel Ferreira, viu? Estou no Instagram, @IsraelFerreiraLocutor. Para começar bem o nosso encontro de hoje, vamos meditar na palavra de Deus. O Senhor é a minha rocha, a minha cidade dela, o meu libertador, o meu Deus, o meu rochedo em que me refugio, o meu escudo, a força da minha salvação, o meu baluarte. Salmos 18, verso 2. Meu irmão, minha irmã, Deus aqui nesse texto é retratado como protetor e salvador firme. A metáfora da rocha significa estabilidade e força, sugerindo que Deus é imutável, confiável. Uma fortaleza implica um lugar de segurança e defesa, destacando o papel de Deus como protetor contra as adversidades. O termo libertador indica que Deus resgata seu povo do perigo ou da angústia. Buscar refúgio em Deus sugere uma profunda confiança e dependência de sua proteção. Ele convida as pessoas a se apoiarem na força de Deus e a encontrarem paz em seu cuidado protetor, sabendo que ele é um refúgio seguro em tempos de dificuldade. Você concorda comigo? Então diga amém! Terça-feira, 21 de julho de 2026. Esse é o Sertanejo Gospel, que começa com André e Felipe todos os dias.

0: Essa é pra você ouvir e louvar na nossa emissora. Obrigado a você, a sua companhia, a sua audiência pelo site, aplicativo ou através da Alexa. Misaías Oliveira com Silvão Oliveira, Vida Vazia. Elias Duarte, Fake News. Que possamos levar a sua palavra, a verdade que salva, cura e liberta. Amém? Já já tem fogo e glória aqui no nosso Sertanejo Gospel.
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3: Assim diz a Bíblia.
4: Sempre tenho o Senhor diante de mim. Estando Ele à minha direita, não serei abalado. Salmo 16, verso 8.
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3: Cinco e cinco.
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0: O Brasil ouvindo o Sertanejo Gospel. São várias emissoras por aí que estão levando o amor de Deus com o melhor da música evangélica sertaneja. Obrigado às emissoras FM, às emissoras web também. Que bom estar aqui com você, juntos, louvando e exaltando o nosso Deus. Desse bloco eu trago Elias Eliseu, Tempo de Cantar.

0: Gerson Rufino, a canção Pode Ir. Passou por aqui Fogo e Glória. Teu amor me envolveu. Obrigado às mensagens também que estão chegando aqui no nosso WhatsApp aqui da emissora. Obrigado à sua companhia também, com muito carinho. Aos novos amigos e amigas, irmãos e irmãs, nas minhas redes sociais, @IsraelFerreiraLocutor. Já já eu volto cantando parabéns pra você.
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3: Assim diz a Bíblia.
4: Bem-aventurados os que choram, porque serão consolados. Mateus 5:4.

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3: Cinco e 18.
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7: Que bom que estamos juntos. Terça-feira, 21 de julho é o seu dia. Que coisa boa. É o seu aniversário. Parabéns pra você nessa data querida. Muitas felicidades, muitos e muitos anos de vida. Que o Senhor te abençoe, te dê santidade e muitos anos de vida. Muitas felicidades. Parabéns, meu querido irmão. Parabéns, minha querida irmã. Hoje é dia do garimpeiro. Aniversário da cidade de Itapecuru, Mirim, no Maranhão. Itarumã, no Goiás. Agora, você que faz aniversário hoje, recebe nosso abraço, nossa homenagem ao som de Jonas Maciel. Boas novas!

0: Nicole Souza, Degraus da Vida. Ai, que saudade com Luiz Felipe. Canta e canta muito, hein? Aqui no nosso Chonado E-mail, Sertanejo Gospel. Eu volto na sequência com o bloco final de hoje.
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3: Assim diz a Bíblia.
4: Pelo que sinto prazer nas fraquezas, nas injúrias, nas necessidades, nas perseguições, nas angústias por amor de Cristo. Porque quando sou fraco, então é que sou forte em Cristo. 2 Coríntios 12:10.
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0: Que bom ter a sua amizade, a sua companhia. Primeira vez por aqui, você pode ficar à vontade, viu? Eu sou Israel Ferreira, de segunda a sexta, estamos por aqui nesse horário com o melhor da moda Chonada e Meia. Obrigado a sua companhia, a sua audiência. Bia e Brenda com Mila Carvalho. Obrigado todo dia.

0: essa é pra fechar e fechar bem o nosso encontro de hoje, terça-feira, 21 de julho. Danilo Cias, minha escolhida. Grato a Deus pela sua amizade, a sua companhia e mais um sertanejo gospel. Na sequência, mais um programa todo especial que vai abençoar a sua vida e a sua família. Amanhã eu volto e te encontro nesse mesmo horário. Forte abraço e até amanhã. Você me empresta o seu coração. Empresta. Tchau.
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3: Cinco e trinta e oito.
4: Assim diz a Bíblia.
5: Quem nos separará do amor de Cristo? Será tribulação, ou angústia, ou perseguição, ou fome, ou nudez, ou perigo, ou espada? Livro de Romanos, capítulo 8, verso 35.
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3: Cinco e quarenta.
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2: Cinco e cinquenta e quatro.
3: Assim diz a Bíblia.
4: Ora, a fé é a certeza de coisas que se esperam, a convicção de fatos que se não veem. Hebreus capítulo 11, verso 1.
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2: Cinco e cinquenta e cinco.
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12: Alô você, graça e paz, povo de Deus, gente amada, gente querida, nós estamos chegando para nossa viagem no tempo, a nossa viagem através do mundo da música evangélica. Começando pela graça de Deus, programa Matando Saudade, edição de terça-feira, ainda começo de semana. Hoje é dia 21 de julho de 2026. A partir de agora, canções que marcaram época, canções que marcaram gerações. Você vai ouvir comigo no nosso Matando Saudade. Então, aumente o volume do rádio para louvar, para adorar a Deus, relembrando canções que marcaram época. Já aumentou o som? O baúzão já está aberto e o programa começa assim, ó. Eliane Silva.

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0: Em Homem e Alma, canção linda da equipe Obra de Amor. Ouvimos antes, pastor e cantor Eliseu Gomes, Passe a Fé. Abrindo o programa, Eliane Silva cantou pra gente Pacto de Paz. Tá chegando o intervalo, já já eu volto com mais clássicos da música evangélica para recordar com você nesta terça-feira abençoada. Não sai daí, rápido intervalo. Volto já, aqui trazemos o passado de presente no seu rádio.
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3: Seis e nove.
4: Assim diz a Bíblia.
5: Disse Deus: de ti farei uma grande nação e te abençoarei.

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4: Seis e dez.
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8: De volta com você, trazendo as canções que marcaram época, marcaram gerações. Recordando com você canções que fizeram a história da música evangélica. Prazer enorme estar com você todos os dias. Prazer muito grande receber a tua mensagem, a tua participação. E a tua mensagem chega pra gente através do portal pedidomusical.com.br ou então pelo WhatsApp da nossa produção, 419-9829-5627. Vamos seguir louvando, vamos seguir adorando a Deus. José Carlos canta: Jesus é tudo! Com certeza, né?

0: Linda canção, Prisma Brasil. Um milagre, Senhor. Antes, Grupo Encontro Real com Deus, Banda Jed, In Memoriam. Abrindo a sequência, José Carlos. Jesus é tudo. É o programa Matando Saudade com você, louvando e adorando a Deus nesta terça-feira abençoada. Meu abraço lá para Késia Santos, conosco lá na Bahia, indo para o trabalho e ouvindo a nossa programação. Que Deus abençoe. Obrigado pelo carinho, obrigado pela audiência. Bom trabalho a você, minha irmã. Forte abraço para toda a família. Você segue participando, 419-9829-5627. É hora de mais um intervalo. Daqui a pouco tem mais, não sai daí.
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3: Seis e 25.
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5: Tende em vós o mesmo sentimento que houve também em Cristo Jesus. Filipenses 2:5.
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3: Seis e 26.
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0: De volta com você. Aqui trazemos o passado de presente no seu rádio. Programa Matando Saudades segue louvando e adorando a Deus nesta terça-feira abençoada. Mandando abraço para quem tá sempre conosco. Alô, irmão Wagner. Irmão Wagner e toda a família acompanhando a programação. Lá em Ubaitaba, na Bahia, o irmão Wagner, a esposa Solineide, os filhos Miguel e Natan, sempre acompanhando a programação, que Deus abençoe. Nosso irmão Leoni Barroso, conosco todos os dias, voltando do trabalho e acompanhando o nosso programa. Que benção! O Mário também, voltando do trabalho, ouvindo o programa lá em Mogi das Cruzes, no estado de São Paulo. Forte abraço, meu irmão! Abrindo a sequência, tem Alexandre Silva, Braço de Ferro.

0: Eu, João Alexandre Tirza, canção linda demais, marcou época nos anos 90 e você recordou comigo aqui no programa Matando Saudade, fechando mais uma sequência. Antes, Jossana Glessa cantou pra gente Motivos. Quem abriu a sequência foi o Alexandre Silva e a canção Braço de Ferro. Tá chegando o último intervalo do programa, já já eu volto com você para a última sequência. Não sai daí, o intervalo é o intervalo mais rápido do rádio, volto já.
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3: Seis e quarenta e um.
4: Assim diz a Bíblia.
5: Combate o bom combate da fé. Toma posse da vida eterna, para a qual também foste chamado, e de que fizeste a boa confissão perante muitas testemunhas. 1 Timóteo 6:12.

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6: Seis e 43.
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9: Já estou de volta com você. Para a última sequência de clássicos da música evangélica nesta terça-feira abençoada, última sequência aqui no programa Matando Saudade. Quero mandar mais abraços aqui, abraços para as costureiras em Santa Catarina, todos os dias acompanhando a nossa programação em Guabiruba, a Neuci Magalhães, a Cleci, a Nelly, trabalhando e ouvindo a programação em Timbó Grande, conosco Odete Souza, forte abraço. Em Blumenau, a Andréia, a Irondina, acompanhando a programação, que Deus abençoe. Seguimos louvando e adorando a Deus, abrindo agora a última sequência. Essa canção aqui é linda demais. Louvor, Aliança, Abraão e Isaac. Medite na letra dessa canção.

0: ainda sua recordação.
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O amor, linda canção do Wagner Roberto, finalizando o programa Matando Saudade, edição desta terça-feira. Ouvimos antes Gisele Nascimento, a glória da segunda casa. Abrindo a sequência, nós tivemos Louvor, Aliança e a canção Abraão e Isaac. E assim finalizamos o programa Matando Saudade, edição desta terça-feira. Sou grato a Deus pela oportunidade de ter estado aqui com você. Sou grato a você pelo carinho, pela audiência, pela participação. Muito obrigado de coração. O programa Matando Saudade volta, se Deus quiser, amanhã, quarta-feira, neste mesmo horário, nesta mesma rádio. Grande abraço, fiquem com Deus e até amanhã na doce paz do Senhor Jesus.

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2: Filipenses 4:6. Não andem ansiosos por coisa alguma, mas em tudo pela oração e súplicas, e com ação de graças apresentem seus pedidos a Deus.

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4: Sete e um.
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4: Sete e um.
7: Assim diz a Bíblia.
8: Não te deixes vencer do mal, mas vence o mal com o bem. Livro de Romanos, capítulo 12, verso 21.
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4: Sete e três.
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1: Só para não perder aquele famoso costume, diga pro teu irmão. Olha para ele e fala assim: Jesus está chegando aí. A tua história vai mudar. Aleluia, a tua história não vai mudar porque eu tô cantando, não. É porque Jesus está chegando. A casa que recebe Jesus nunca mais será a mesma. Eu me lembro de Zaqueu.

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1: Olá, graça e paz a todos. Sejam bem-vindos a mais um programa Cristo é a Resposta. Clama por respostas e se ouvem muitas vozes tentando acalmar o coração dos homens, mas há uma só voz a ser ouvida, reconhecida e autêntica, a voz do Filho de Deus, Jesus Cristo, Senhor e Salvador de todos os homens.

Chegamos, pela graça do Senhor, começando nesta super terça-feira, mais um programa Cristo é Resposta. É nessa terça-feira, 9 de junho, né, gente? Meu Deus do céu, tempo passando rápido e terça-feira realmente deliciosa, com bastante chuva em Curitiba, viu, pastor Edmar Lara? Mais chuva aqui, pastor? Ah. Opa, eu não estou ouvindo aqui o seu áudio, pastor Edmar Lara. Deixa eu só ver o que está acontecendo aqui. É, por que não está saindo aqui o seu áudio na transmissão do programa Cristo Resposta? Meu Deus do céu, vamos ver o que está pegando aqui. Tá, eu acho que vou fazer o seguinte. Eu estou com esse pequeno probleminha técnico aqui, deixa eu só confirmar uma coisinha aqui. Enquanto isso, enquanto eu confirmo aqui, eu lembro que estamos ao vivo com você aqui na Paraná Gospel, né? E também na rede de rádios Cristo, na rede de rádios que retransmite a programação Cristo é Resposta, né? Isso é muito legal, isso é muito bacana de verdade. Agradeço a cada irmão, né? A cada colaborador, a cada um que ajuda a gente aí a fazer a programação Cristo é Resposta, levar cada vez mais longe, né, a programação Cristo é Resposta. Então, muito obrigado. Obrigado a você que faz parte ao longo desses 9 anos, né, de programação. Nós faremos aí nesse ano. É, semana que vem teremos bolo aqui na Paraná Gospel, né? Teremos bolo aqui na Paraná Gospel. E você é o nosso convidado, viu? Uma programação assim bastante especial, né? E nós convidamos você para não perder, viu? Vai ser bonito demais. E também eu quero convidar você, querido ouvinte, para participar com a gente hoje aí, viu? Tua mensagem é sempre muito importante para nós. Então você pode mandar tua mensagem aqui no 15 99 9733 2711. Deixa eu confirmar aqui para você o número de novo, tá? 15 99 9733 2711, certo? Você pode participar aqui com a gente, mandando tua mensagem no WhatsApp, teu pedido de oração, enfim, tá bom? Vamos ver se o áudio do pastor Edmar Lara sai agora. Pastor, fala comigo. Ih, rapaz, pastor, não tá querendo funcionar o negócio aqui, meu. Eu vou fazer o seguinte, eu vou tocar uma canção aqui, enquanto eu acerto isso. Não sei por que aconteceu, mas aconteceu. Problemas técnicos da internet, viu? Meu pai do céu, vamos lá então. Vamos curtir aqui uma linda canção e já a gente volta enquanto eu acerto essa questão aqui, tá bom? Vamos lá? Fique com Aline Barros, Esperança. Fique não, a gente fica, porque essa eu vou curtir junto também em alto e bom volume, viu? Vambora! Então,

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1: É isso aí, linda canção, hein? Linda canção da Aline Barros. Esperança na programação Cristo é Resposta. E é canção que a gente ouve assim umas 500 vezes e curte como se fosse a primeira vez que estivesse ouvindo, né, pastor Demar Lara?
2: Bom dia pra você, graças a
1: Deus. Agora saiu o áudio.
2: É, então, agora tá tudo ok, né? Graças a Deus. E bom dia também, graças e paz para todos os nossos queridos ouvintes do programa Cristo é Resposta, né? Nesse lindo dia aqui, em Curitiba tá chovendo, mas ainda não.
1: Mas vai chover, né, pastor? Eu tenho fé que o clima de Curitiba vai ir lá para Cerquilho, viu?
2: Ah, não, que isso. E amanhã já começa uma chuvinha. Mas a temperatura vai continuar aí um pouco baixa, né? 14, 16, 17, mas vem chuva sim. Chuva aí, até na outra segunda-feira, pela previsão aqui, né?
1: Coisa bonita.
2: Bom, vamos orar então, vamos começar com a oração e depois a gente volta aqui, né? Pai querido, muito, muito obrigado mesmo, Pai. Com grande paixão por ti, Senhor Jesus. E no teu nome, nós te agradecemos, gratidão pela vida, gratidão, meu Deus, pelo teu Espírito Santo em nosso coração, gratidão, meu Deus, porque temos em nossas mãos a palavra e temos liberdade para ler a palavra aqui nesse Brasil tão maravilhoso. Obrigado, meu Deus, muito obrigado mesmo pela tua presença, Senhor, obrigado porque o Senhor tem falado no meu coração.

0: Deus que nós devemos vigiar para nunca perder a consciência da tua presença. Assim, meu Deus, eu oro, assim eu agradeço por tudo que o Senhor tem feito e fará em nossas vidas, ó Pai. Fica conosco e com o teu Espírito Santo, com a maestria que só ele tem, que dirija a programação e dê um toque especial em cada fala, em cada hino, Senhor, em nome de Jesus, amém e amém, graças a Deus.
1: Muito bem, e nós vamos agora decolar, vamos sair do chão, vamos ficar mais pertinho do Senhor. Pegue seu café, se ajeite na poltrona e vamos lá para cima agora, curtir lindas canções aqui e celebrar esse presente inigualável de Deus para nós, chamado vida. Vamos lá!

Senhoras e senhores, sejam todos bem-vindos. Por favor, apertem seus cintos, pois decolaremos em alguns instantes. Obrigada.

0: Senhoras e senhores, decolamos com sucesso. Sintam-se livres para acomodar-se confortavelmente. Desejamos uma boa viagem.
1: É isso aí, será sim uma excelente viagem. Está sendo, né? Você viu só que canções belíssimas que nós curtimos aqui no momento de celebração da vida. Bom demais, né? E essas foram, assim, as primeiras canções do Cristo é Resposta, né? Por assim dizer, tem muito mais. Então não saia da audiência, fica conosco. E se você quiser mandar mensagem para cá, participando conosco, a sua mensagem sempre é muito bem-vinda. 15 99733-2711, tá bom? Participe, que é muito bom ter você confirmando a sua audiência, compartilhando conosco aí os seus motivos de oração, pedindo de repente aquela canção especial, né? Tá bom? Mande mensagem pra cá. Pastor Demar Glória, agora vem chegando o pastor Cornélio Augusto, né?
2: Ele já chegou aqui.
1: Chegou. Ó, chegou cedo o homem hoje.
2: Chegou, né? Mesmo com frio aqui.
1: Aliás, ele sempre chega
2: aqui
1: cedo.
2: Aqui conosco, todo com terno, viu? Tá, olha só, tá simpático o homem hoje, viu?
1: Olha só.
2: É, então. Mas... Ih, ai.
1: O que foi, pastor?
2: Oh.
1: Ah, ô, oh, senhor Jarbas, bom dia.
2: Oh, bom dia.
1: Alô? Tá tudo bem com o senhor? Tá, o senhor tá animado hoje?
2: Oh, mais ou menos, porque hoje... Oh, eu não tive uma notícia muito boa hoje, ô,
1: Alemão. Ah, não? O que aconteceu?
2: Boa e não é boa, né? Boa não é boa. A minha agenda da semana ainda não está pronta. Né?
1: Nossa, sério, senhor Jarbas? Ainda não está pronta?
2: Diz aqui nos corredores aqui do Congresso que vai ficar pronto só na quinta.
1: O quê? Tá... Será que foi culpa do feriado que tivemos?
2: Ô, irmão, nós não curtimos feriado aqui, né? Nós trabalhamos no feriado.
1: Ah, é?
2: Sábado, todo dia, porque o nosso nome é trabalhador.
1: Ah.
2: Mas como é que o senhor está?
1: Eu tô bem, senhor Jarbas, tô bem, tô legal.
2: Oh, bem legal. Oh, o que é legal, Alemão? O que é legal? É uma metáfora ou uma gíria?
1: Não, gíria não, é... Legal é só, enfim, estou, enfim, quer dizer, eu tô bem, é só isso, pra dizer que eu estou bem. Tá tudo certo, legal, tá tudo certinho, legal, tudo beleza.
2: Né? É legal, vem fazer, vem da palavra
1: lei.
2: Fazer, realizar coisas boas,
1: oh.
2: Né? Eu acho que eu vou mudar meu nome, olha, mano, em vez de já passar dinheiro, eu vou colocar lá, já tô em projetos aqui. Jarbas, passarinheiro, legal. Por que o senhor está rindo de mim ou para
1: não,
2: mim?
1: Não, é que ficou interessante esse nome, seu Jarbas, eu gostei.
2: Ah, não existe o Pepe legal? Se existe o Pepe legal, existe o...
1: O Jarbas legal.
2: Jarbas, passarinheiro legal.
1: Oh, ficou bom isso, viu? Ficou bom, acho que o senhor poderia até mudar na sua identidade, viu? No seu... Oh. Aliás, agora diz que é o Sim, né? Sim.
2: Alô?
1: Não tem mais RG, agora é o Sim.
2: O que é o Sim, meu irmão?
1: É a nova carteira de identificação, é o novo... Não é mais RG, agora é Sim.
2: Sim? Tá com gripe? tá com gripe, a identidade do doutor aqui. Tim. É, muito bem, muito prazer, seu Tim.
1: Meu Deus do céu!
2: Vamos trabalhar, o meu nome é trabalho. Tchau.
1: Tá, vamos trabalhar. Explica uma coisa aqui. Volta aqui.
2: Vai embora.
1: Ele fala: vamos trabalhar, mas a agenda não tá nem pronta. E agora?
2: É, deve ser outros afazeres, né?
1: Deve ser, né? É. Pelo povo brasileiro, né, pastor?
2: É, pelo povo brasileiro.
1: meu pai do céu. Vamos lá então, vamos passar a palavra para o pastor Cornélio Augusto, que vai trazer pra gente aqui, o que ele vai trazer pra gente nessa manhã, pastor?
2: Salmo, né?
1: É mais um salmo. Obrigado, pastor de verdade. É um salmo, né?
2: É o Salmo 136, né? E é um clássico cântico de gratidão e louvor. Como Deus ama a gratidão e o louvor, né, Adelima?
1: É.
2: Ele ama. Eu acredito que ele se levanta do trono para receber a gratidão que vem do fundo do coração mesmo quando nós fazemos isso, né? Então, esse salmo aqui, ele é estruturado como uma liturgia, né? Uma liturgia onde um líder relembra os feitos de Deus e a congregação responde repetidamente com o refrão, porque a sua misericórdia dura para sempre. A frase repetida em todos os 26 versículos do Salmo 136. Olha que interessante, né?
1: Interessantíssimo.
2: Olha só que lindo, hein?
1: É demais. As misericórdias de Deus, né?
2: Porque a sua misericórdia dura para sempre. Que lindo, lindo mesmo. Vamos ouvir então o pastor Cornélio Augusto e depois a gente volta aqui com um hino, com hinos especiais para o seu coração. Vamos lá.

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1: Salmo 136. Rendei graças ao Senhor, porque Ele é bom, porque a sua misericórdia dura para sempre. Rendei graças ao Deus dos deuses, porque a sua misericórdia dura para sempre. Rendei graças ao Senhor dos senhores, porque a sua misericórdia dura para sempre. Ao único que opera grandes maravilhas, porque a sua misericórdia dura para sempre. Àquele que com entendimento fez os céus, porque a sua misericórdia dura para sempre. Àquele que estendeu a terra sobre as águas, porque a sua misericórdia dura para sempre. Àquele que fez os grandes luminares, porque a sua misericórdia dura para sempre. O sol para presidir o dia, porque a sua misericórdia dura para sempre. A lua e as estrelas para presidirem a noite, porque a sua misericórdia dura para sempre. Àquele que feriu o Egito nos seus primogênitos, porque a sua misericórdia dura para sempre. E tirou a Israel do meio deles, porque a sua misericórdia dura para sempre. Com mão poderosa e braço estendido, porque a sua misericórdia dura para sempre. Aquele que separou em duas partes o Mar Vermelho, porque a sua misericórdia dura para sempre. E por entre elas fez passar a Israel, porque a sua misericórdia dura para sempre. Mas precipitou no Mar Vermelho a Faraó e ao seu exército, porque a sua misericórdia dura para sempre. Aquele que conduziu o seu povo pelo deserto, porque a sua misericórdia dura para sempre. Aquele que feriu grandes reis, porque a sua misericórdia dura para sempre. E tirou a vida a famosos reis, porque a sua misericórdia dura para sempre. A Seom, rei dos amorreus, porque a sua misericórdia dura para sempre. E a Og, rei de Bazã, porque a sua misericórdia dura para sempre. Cujas terras deu em herança, porque a sua misericórdia dura para sempre. Em herança Israel seu servo, porque a sua misericórdia dura para sempre. A quem se lembrou de nós em nosso abatimento, porque a sua misericórdia dura para sempre. E nos libertou dos nossos adversários, porque a sua misericórdia dura para sempre. E dá alimento a toda carne, porque a sua misericórdia dura para sempre. Oh, tributai louvores ao Deus dos céus, porque a sua misericórdia dura para sempre.
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3: Obrigado, pastor Cornélio Augusto, trazendo aqui o Palavra Falada nesta manhã. Bom demais, né? Bom demais esse momento aqui, onde nós ouvimos a palavra de Deus. E agora nós vamos ouvir aqui um bloco de canções belíssimas aqui, canções lindíssimas que vão tocar teu coração. Mas eu quero antes conversar com o Jarbas aqui, porque a primeira canção tem um título muito interessante, né? E eu acho que o Jarbas tem algo relacionado a isso, né? Ao título dessa canção. Certo, Sr. Jarbas?
4: Eu já mandei mudar o nome da música, viu?
3: Ah, é?
4: Ao começar o labor dessa
3: vida. Ao começar o labor dessa vida.
4: Eu tô começando, eu tô novinho. O senhor de que ano é o senhor Nascimento?
3: Eu? Preciso mesmo falar, Sr. Jarbas?
4: Mais ou menos, só pro povo que ouvem meus apitos do Domingo saibam com quem está falando.
3: Tá,
4: é. Se é com uma criança, um adolescente, um jovem, um adulto.
3: Eu passei dessa fase de adolescência, também passei. A criança eterna vive aqui dentro de mim, viu, seu Jarbas?
4: Que maravilha, Adriano. Você sabe que a minha também, Adriano?
3: É, né?
4: Um dia desse eu fui no Planalto. E sabe o que eu fiz lá? Em vez de estar envolvido com tanta coisa de gente adulta, eu fiquei jogando bolinha de gude com o
3: Não, é melhor o senhor não dar nomes, viu? É melhor o senhor não dar nomes de quem participou dessa então, jogatina.
4: Foi tão bom, Adriano. Criança que está dentro de mim. Ó, que bonito. Vamos fazer uma música nisso, Adriano?
3: Vamos.
4: Criança que eu não consigo que eu choro. Eu sou uma criança chorona.
3: Não, sério isso?
4: Criança chorona. Porque quando era bebê eu caí da cama. E bati a cabeça, fiquei mais perto, né? Mais esperto. Então vamos para o que agora? Onde? Por quê?
3: Vamos para o bloco de canções aqui, seu Jarbas. São os hinos especiais aqui.
4: Isso. Olha só.
3: E o primeiro começa com uma pergunta, assim, ó.
4: Isso.
3: Ao findar o labor dessa vida.
4: Não, o senhor está errado. Ao começar o labor dessa vida. É isso aí. Depois vem, ó, a Léa Mendonça. Basta apenas eu tocar. Então, primeiro. Só que essa basta apenas eu tocar. Olha, ela não vai cantar aqui nesse bloquinho aqui.
3: Ah, não vai?
4: Ela vai cantar depois que o pastor vai desempregar.
3: Ah, entendi. Tá.
4: Então, pode tirar o crachá dela aí.
3: Tá.
4: Ela não vai cantar.
3: O pastor vai pregar hoje?
4: Sim, vai estar ali. Tá com um martelo na mão e uns pregão grandes, viu?
3: Então hoje vai ser uma dupla de pregadores, porque o Carlos também tá ali, com até marreta o Carlos trouxe hoje.
4: Sempre nós cadê? Alô?
3: Oi, senhor Jarbas.
4: Bom dia pro senhor.
3: Bom dia. Vem cá, o senhor tá achando que é sexta-feira hoje?
4: Não, hoje é. Hoje não é sexta-feira, né?
3: Não. Hoje é terça.
4: Então, vamos falar, vamos ouvir, então.
3: O homem tá perdido, rapaz. O homem tá perdido no tempo. Vamos lá, então. Curtir esse bloco de canções especiais aqui. Eu acredito que você vai gostar, querido ouvinte. Então, aumenta o volume. Vambora, vamos curtir juntos.

0: Aí pra você então, duas lindas canções, né? Rose Nascimento cantou bonito pra gente, basta buscar, basta pedir. Também passou por aqui o Quarteto NS, é isso aí, cantando, segundo Jarbas, ao começar o labor desta vida. muito bem, vamos em frente com o nosso Cristo é Resposta pra você aqui na Paraná Gospel. E também na rede de rádios parceiras aqui. E agora vem chegando ele, Pastor Ademar Lara, trazendo para nós uma pequena reflexão com uma grande mensagem, Pastor Ademar Lara.
1: Então, nós vamos falar aqui hoje sobre a mulher de fluxo de sangue. Vamos ver o que nós podemos aprender com ela, né? É Marcos 5, do 25 a 34. Eu só vou ler do 25 até o versículo 28. Diz assim: e certa mulher que havia 12 anos tinha um fluxo de sangue, e que havia padecido muito com muitos médicos, e despendido tudo quanto tinha, nada lhe aproveitando isso, antes indo a pior. Ouvindo falar de Jesus, veio por trás entre a multidão e tocou nas suas vestes, porque dizia: se tão somente tocar nas suas vestes, sararei. Pai querido, nos abençoa, nos ajuda a falar sobre esse assunto tão importante, Pai. Que o Senhor nos dê graça para falar e graça para ouvir também, em nome de Jesus. Amém. Bom, a primeira coisa que a gente pode aprender aqui é que a fé, ela supera barreiras, isso mesmo, supera barreiras. A fé que essa mulher teve, uma fé assim que muito, muito maior do que um grão de mostarda, com certeza. Porque ela superou ali os preconceitos da época. Porque ela era considerada uma mulher impura. E isso obrigava a todas as mulheres a isolamento, não podia se misturar com ninguém, né? Mas mesmo assim, ela venceu o medo. Imagine só um pouco, né? O medo que ela tinha, né? Mas quando enfrentamos o medo, quando eu e você enfrentamos o medo como aquela mulher enfrentou, vale a pena, porque grandes coisas podem acontecer. Se você está com medo nessa manhã, não tenha medo, né? Não tenha medo. Não temas, né? Não temas. E busque aquilo que você precisa nessa manhã. Se você quer buscar a Jesus, e aquele pecado grandão está aí na sua frente, como uma montanha, né? E você vai enfrentar, você vai superar esse monte e vai até Jesus. Até Jesus. Porque nenhum pecado, quando tem arrependimento, Jesus não deixa de perdoar, ele vai perdoar sim aquele que vai em busca, aquele que reconhece e que sabe que só Jesus pode nos perdoar, pode nos curar também, pode nos sarar, como essa mulher recebeu aqui, e nós vamos ver aqui, né? Bom, aí também nós vamos ver aqui a diferença entre esbarrar em alguém e tocar. Havia uma multidão apertando Jesus, mas apenas a mulher o tocou de verdade. Muitas pessoas estão perto de Deus por tradição, mas só o tocam quando se aproximam com fé e propósito. Nessa manhã, então, aqui, não esbarre, né? Não fique só esbarrando, apertando, né? Não aperte Jesus, né? Toque nele dessa manhã. Outra coisa, a persistência. Nossa, como é difícil persistir, perseverar, não é verdade? Lembrando aqui daquela frase que eu sempre digo aqui no nosso programa, que com perseverança até a lesma entrou na arca, né? Então, aquela mulher, ela persistiu diante da dor. Aquela dor não prendeu ela. Talvez uma dor de cabeça levou você para a cama agora. Levanta da cama. Levanta. Aquela mulher sofreu 12 anos. gastou todas as suas economias com muitos médicos. E isso não resolveu nada. Ela continuou com aquela hemorragia. Pense bem um pouquinho, né? Uma hemorragia durante 12 anos. Só Deus, né, para dar força para aquela mulher, para ela, para persistir naquela dor, né? A sua história, ela nos ensina que nós não devemos desistir. Não desista. Não desista. Mesmo que as circunstâncias sejam contrárias, não desista. Não desista. Outra coisa importante que nós podemos ver aqui, o valor da cura completa. Jesus, olha só que interessante isso aqui, viu? Jesus não apenas curou o corpo dela, mas a chamou de filha. Olha só que lindo, hein? Filha, minha filha, né? E devolveu a sua paz e dignidade diante da comunidade. Poderíamos falar muito mais da mulher de fluxo de sangue, mas eu quero deixar aqui para você esse versículo aqui, né? Esse versículo aqui, 28. Se tão somente tocar nas suas vestes, sararei. Se tão somente eu me levantar agora da minha situação cômoda e enfrentar e buscar em Deus, buscar-me-eis e me achareis quando me buscardes de todo o vosso coração. Deus quer que empenho, que você seja, tenha empenho agora nessa manhã para você ir tocar nas vestes de Jesus. Talvez não seja uma cura divina que você procura, mas talvez seja uma bênção, né? Um perdão de pecados e tantas outras coisas que aflige o nosso coração. Amém? Vamos orar então. Depois vamos ouvir um lindo hino. Pai querido, muito obrigado por essa mensagem, Pai, que nós possamos essa manhã superar todas as barreiras que impedem de nós recebermos a nossa bênção. Também, Senhor, que o Senhor nos ensine não somente estar de longe de Cristo, esbarrar somente nele, mas tocar de verdade nele. Assim também eu peço que nós possamos aprender que devemos persistir em causas que nos afligem e que nos fazem sofrer em demasia. A cura, ela pode ser completa. Sim, como aquela mulher, ela recebeu a cura do corpo, mas também foi chamada de filha e ela recebeu o perdão dos pecados. Assim, eu oro, Pai, que todos os que nos ouvem nessa manhã tenham determinação em buscar o Mestre Jesus. Amém.

0: 1 centavos o litro, não havia dado da semana anterior para comparação. Os dados são da Agência Nacional do Petróleo, Gás Natural e Biocombustíveis. Nos postos pesquisados pela agência em todo o país, o preço médio do etanol ficou estável a R$ 4,06 o litro. Em São Paulo, principal estado produtor, consumidor e com mais postos avaliados, o preço caiu 0,26% para R$ 3,77 o litro. Voltamos em instantes com mais um bloco de notícias.
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4: A paz do Senhor Jesus, povo de Deus, ótima manhã de terça-feira. Terça-feira abençoada, dia 21 de julho de 2026. Com a graça do Senhor, estamos iniciando mais uma edição do nosso Manhã de Fé. Manhã de Fé com muita alegria, em grande estilo. Bem-vindo, bem-vinda. Sinta-se à vontade para participar aqui da nossa programação. Nossas redes sociais liberadas, meu Instagram, Denise Fernandes Locutora, à sua disposição. Em casa, no trabalho, onde quer que você esteja acompanhando a gente, trabalhando e ouvindo a programação. Você que está tomando café da manhã, curtindo a gente. Meu abraço carinhoso para as costureiras que estão na sintonia desde cedo, curtindo a nossa programação. Que Deus abençoe de uma maneira especial a vida de cada irmão, de cada irmã. Soberano Deus, Eterno Pai, com muita alegria estamos aqui uma vez mais com a nossa programação e queremos te agradecer porque até aqui nos ajudou o Senhor. Gratidão por tudo, Pai. Abençoe essa programação, as famílias que estão na sintonia. Amém e graças a Deus. Vamos adorar? Aumente o volume, chegando a nossa primeira sequência musical. Ótima manhã.

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1: Essa é a nossa programação Manhã de Fé nessa terça-feira abençoada. Obrigada pelo carinho da audiência, seguindo por aqui para você participar comigo. Já sabe, né? Muito fácil, através das nossas redes sociais liberadas. Instagram, Facebook, WhatsApp. Aproveita a oportunidade, segue o nosso Insta para você estar sempre atualizado com as nossas novidades aqui da número 1 do Povo de Deus. Está na hora de louvar ao Senhor, chegando mais uma sequência. Aqui o louvor não para, o louvor continua. Falando do amor de Deus em forma de canção. Chegando mais uma super sequência.

0: Sua manhã de fé nessa terça-feira abençoada, fechando mais uma super sequência. Tá na hora do intervalo rapidinho. Não saia daí, eu volto já já com muito mais.
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3: Assim diz a Bíblia.
4: O mesmo Deus da paz vos santifique em tudo, e todo o vosso espírito, alma e corpo sejam conservados íntegros e irrepreensíveis na vinda de nosso Senhor Jesus Cristo. Livro de 1 Tessalonicenses, capítulo 5, verso 23.
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3: Dez e quarenta.
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11: De volta com mais informações da sua rádio. A jovem de 22 anos teve prisão em flagrante ratificada pela Polícia Civil de Minas Gerais, depois de atropelar e matar uma criança de 3 anos na tarde da última sexta-feira, dia 17, em Nova Lima, na região metropolitana de Belo Horizonte. No entanto, a justiça determinou no último domingo, durante a audiência de custódia, a concessão de liberdade provisória investigada. Segundo a Polícia Civil, ela foi autuada por homicídio culposo na direção de veículo automotor, conforme o artigo 302 do Código de Trânsito Brasileiro. Após ser ouvida pela 2ª Central Estadual do Plantão Digital, ela permaneceu à disposição da Justiça até a realização da audiência de custódia. Voltamos em instantes com mais um bloco de notícias.
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0: Estou de volta, povo de Deus, com o nosso Manhã de Fé nessa terça-feira abençoada, seguindo por aqui. Para quem está chegando agora, bem-vindo, bem-vinda. Fica à vontade, nossos contatos liberados para você participar aqui comigo. Aproveita a oportunidade, bora compartilhar o nosso app, o nosso site, através de você, vidas sendo impactadas. Também você consegue ouvir a nossa programação pela Alexa. Você tem a caixinha inteligente? Você pode ouvir a nossa programação pela Alexa, basta, né, falar para a caixinha tocar a nossa rádio e ela vai transmitir para você. Diga para ela transmitir a nossa rádio, vai transmitir com qualidade para você acompanhar o nosso Manhã de Fé e também as nossas outras programações. Está na hora da nossa homenagem, nosso quadro Aniversariante do Dia. Parabéns para você, feliz aniversário. Feliz aniversário para você que tá pagando as velinhas com muita paz, com muita saúde. O nosso Manhã de Fé abraçando você com muito carinho. E para você, aniversariante, eu ofereço essa próxima sequência com muito carinho. Aumente o som. Ótima manhã!

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Manhã de Fé seguindo por aqui com muito carinho, muita alegria para você participar aqui da nossa programação, nossos contatos liberados. Aproveita a oportunidade, compartilhe com os amigos, familiares, o nosso site, o nosso app, através de você, vida sendo impactada. Seguindo por aqui, chegando mais canção linda, ótima manhã.

0: As mais lindas canções aqui no nosso Manhã de Fé, terça-feira iluminada. Obrigada pelo carinho, pela companhia. Tá na hora do intervalo, rapidinho. Manhã de Fé volta já.
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4: Portanto, Deus não nos chamou para a impureza, e sim para a santificação. 1 Tessalonicenses 4:7.
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3: Onze e nove.
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15: De volta com mais informações da sua rádio. Soldados russos enviados ao campo de batalha na Ucrânia têm expectativa média de vida entre 20 e 30 minutos, segundo o diretor da CIA, Agência Central de Inteligência. A declaração foi feita na Cúpula de Defesa e Inovação da Pensilvânia, nos Estados Unidos. De acordo com o Business Insider, um dos fatores que contribuem para o aumento de mortes de militares russos em território inimigo são os drones de combate ucranianos equipados com inteligência artificial. Voltamos em instantes com o último bloco de notícias.
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0: De volta por aqui com o nosso Manhã de Fé nessa terça-feira. Terça-feira espetacular. Obrigada pelo carinho da audiência. Sou Denise Fernandes. Para você participar aqui da nossa programação, muito fácil, através das nossas redes sociais. Fácil demais. Aproveita, né? Compartilha o nosso app, o nosso site através de você. Vidas sendo impactadas. Tá na hora do nosso Delícias da Manhã. Mais uma edição do nosso Delícias da Manhã, chegando com mais uma receitinha prática, deliciosa para você, com muito carinho.
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0: Delícias da Manhã chegando com mais uma delícia para você. Para hoje, uma sobremesa deliciosa, uma gelatina de morango com um creme de leite, que fica top demais, muito fácil de preparar para você fazer essa sobremesa deliciosa pro seu, né, pro almoço, depois do almoço, ou pra noite, ou aquele lanchinho fora de hora. É bom demais. Minha amiga, fácil demais fazer uma gelatina. Até criança, né, olhando ali as instruções da embalagem, né, consegue preparar essa delícia. Então, Então, essa gelatina de morango com creme de leite, ela é fácil. Tem várias maneiras, né? Eu gosto de fazer dessa forma que eu quero compartilhar com você. Você vai seguir as instruções da embalagem, ali vai preparar. Pode pegar umas duas caixinhas de gelatina.

você vai transferir novamente para a tigela, para o pirex ou numa bacia, como você preferir, e vai levar para a geladeira novamente. Aí você vai deixar gelar por mais ou menos umas 2 horas, 2 horas e meia, né, até que ela fica com aquela firmeza, né? Fica top demais, fica muito bom. Gelatina com creme de leite. E a cor, né? Dá aquele destaque muito legal. Fica um prato muito bonito. Mais uma aqui do nosso Manhã de Fé. E se você quiser utilizar ali o leite condensado para dar um toque especial, você acrescenta o leite condensado, tá bom? Fica bom demais. Tanto com leite condensado ou somente o creme de leite. Mais uma aqui do nosso Delícia da Manhã. Mais uma receitinha deliciosa que compartilhei com você. Vamos louvar ao Senhor? Chegando mais uma lindíssima sequência. Ótima manhã!

0: bem, fechando mais uma lindíssima sequência aqui no nosso Manhã de Fé. Obrigada pelo carinho, obrigada pela companhia. Para você participar aqui comigo, muito fácil. Nossos contatos liberados. Fique à vontade. Manhã de Fé segue em grande estilo, chegando mais uma super sequência. Ótima manhã.
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0: aí, amores, esse é o nosso Manhã de Fé, fechando mais uma lindíssima sequência. Tá na hora do intervalo rapidinho. Não saia daí, eu volto já já com muito mais.
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4: Guia-me na tua verdade e ensina-me, pois tu és o Deus da minha salvação, em quem eu espero todo dia. Salmo 25, versículo 5.
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16: De volta com as últimas informações da sua rádio. O empresário Leonardo Siqueira, que estava desaparecido desde sua chegada a São Paulo, vindo de Brasília, foi encontrado em Foz do Iguaçu. Após 4 dias sem contato com a família e amigos preocupados à sua procura, ele foi localizado no Paraná. Siqueira havia trocado seu número de celular e vendido o carro antes de viajar para Foz do Iguaçu. Uma imagem capturada por circuito interno mostrou o veículo dele na movimentada Avenida Faria Lima, em São Paulo. O empresário tinha se deslocado para a cidade paulista com R$800 mil destinados a negócio. Ele possui uma clínica estética na capital federal e também atua no mercado de compra e venda de veículos. Com o reaparecimento do empresário, são encerradas as investigações sobre seu sumiço repentino. Essas são as últimas informações da sua rádio. Carolina Castro, direto da redação.
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0: De volta por aqui com o nosso Manhã de Fé nessa terça-feira. Bem-vindos, obrigada pelo carinho da audiência. Sou Denise Fernandes. De segunda a sábado, te faço companhia com a nossa programação. Nossas redes sociais seguem liberadas para você participar. Fica à vontade. Quero receber o seu abraço aqui na nossa programação. E tá na hora

tenho certeza que fará diferença e você vai gostar. Para você temperar o seu frango, pode, né, temperar a gosto, tempera a gosto, claro, né, do seu jeito. Mas assim, ó, uma dica legal que dá muito certo é você fazer o seguinte, amiga. Vai temperar o frango, tempera com vinagre. Eu gosto, né? Vinagre, sal, colocar sazon também, uma pitada de pimenta calabresa, pimenta do reino, um cominho, uma pitadinha. Aí você vai temperar ali com vinagre e sal, faz aquele molinho. Depois você mistura no frango, empana ele, vai empanar ele com trigo e vai fritar. Vai fritar, fica delicioso, bem crocante. E aquele toque especial, né? Aquele sabor delicioso. Mais uma dica aqui do nosso Manhã de Fé, aqui no nosso Super Dica. Uma dica bacana para você que acompanha a nossa programação. Chegando mais louvores, ótima manhã!

prosseguindo, meus amados, com o nosso Manhã de Fé nessa terça-feira abençoada. Obrigada pelo carinho da audiência. Sou Denise Fernandes. De segunda a sábado, te faço companhia aqui com o nosso Manhã de Fé, com muita alegria e o Senhor no comando sempre. Chegando mais uma lindíssima sequência. Ótima manhã.

0: Esse é o nosso Manhã de Fé nessa terça-feira, com essa lindíssima sequência, finalizando a nossa programação com muito carinho, com muita alegria. Gratidão sempre, porque o nosso Deus é fiel. Que Deus abençoe sua vida, continue na nossa sintonia, vem aí uma programação abençoadíssima. Um forte abraço, beijos, tchau, tchau, até amanhã.
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